0: vale varia de acordo com a quantidade de pessoas que compõem a família. Por isso, a orientação é consultar os canais oficiais e verificar se há um vale disponível e até quando ele pode ser usado. Os canais oficiais são o aplicativo Meu Social, o portal Cidadão Caixa, o Disque Social 121 com ligação gratuita e o site gasdopovo.mds.gov.br. Repetindo, gasdopovo.mds.gov.br. Por estes canais também é possível localizar as revendas credenciadas ao programa. A Secretaria Nacional de Integração e Articulação de Plataformas Sociais Eletrônicas do MDS, Ana Lúcia Alonso, fala sobre a quantidade de vales disponíveis para cada tamanho de família.
1: O período é definido pela quantidade de pessoas na família. Famílias com mais de 4 pessoas, a cada 2 meses tem um novo vale. Família de 2 ou 3 pessoas, a cada 3 meses. E todo dia 10 tem vale novo. Então é só ficar atento com a data fim e receber a nova recarga do gás, garantindo assim a alimentação do dia a dia e a qualidade de vida, dignidade para as famílias brasileiras.
0: Os vales garantem a recarga do botijão de gás de cozinha de 13 quilos. Para fazer a recarga, a família deve levar o botijão vazio até a revenda credenciada. Para trocar o vale pela recarga, os beneficiários podem usar o cartão do Bolsa Família com chip, o cartão de débito da Caixa ou o CPF da pessoa responsável familiar. Neste caso do CPF, o responsável familiar vai receber um código enviado por SMS para o celular cadastrado na Caixa Econômica. O código recebido por SMS deve ser utilizado somente no momento da validação da recarga. O MDS orienta que o código não seja compartilhado por WhatsApp, telefone ou com outras pessoas. Acesse gov.br/MDS e saiba quem pode ser beneficiário do Gás do Povo. Reportagem Érica Brás.
2: Semana comemora-se o Dia Mundial da Alfabetização, fase do ensino que é a base para o desenvolvimento de um indivíduo.
3: Ela garante o acesso a informações básicas e aos direitos fundamentais e abre portas para o futuro, mesmo quando ocorre depois da idade recomendada.
2: E é sobre a educação de jovens e adultos que vamos falar nessa reportagem, a partir da história de Nelma Maria, que nasceu no interior de Pernambuco.
3: Para que essa modalidade de ensino chegue a mais pessoas, foi criado um cadastro online acessível a qualquer um que quer voltar ou começar a estudar.
4: Filha única, na infância, Nelma Maria não teve outra opção que não trabalhar para ajudar em casa. Uma fase da vida que ficou marcada na memória.
5: Eu nasci e me criei na roça trabalhando. Com 7 anos tomava conta de um monte de bicho e dali não era para sair para lugar nenhum.
4: Foi na terceira idade, aos 65 anos, que Nelma conseguiu enfim sentar em uma sala de aula. Ela é aluna da educação de jovens e adultos no Centro de Ensino Médio 3 da Ceilândia, cidade que fica a cerca de 35 quilômetros do centro de Brasília.
5: Era o meu sonho estudar e depois que eu vim para essa escola, pronto, foi a minha felicidade, foi a minha alegria. E quando eu entrei, eu não sabia de nada, eu errava tudinho. Agora não, tá tudo mais fácil para mim. Prova de português, passei, ganhei 9,5, na outra ganhei 7. Matemática eu só errei 3. Eu fiquei tão feliz que eu saí daqui, eu tava flutuando.
4: A educação de jovens e adultos atende pessoas dos mais diferentes níveis de alfabetização e é um direito garantido por lei. Como lembra a secretária de Educação Continuada, Alfabetização de Jovens e Adultos, Diversidade e Inclusão do Ministério da Educação, Zara Figueiredo.
6: Quando a gente tem, por exemplo, na Constituição, o artigo 205, dizendo que a educação é um dever do Estado e um direito do indivíduo, esse direito é para todos aqueles que estão na idade educacional, mas também aqueles que não tiveram acesso na idade considerada recomendada. Portanto, a EJA está dentro desse bojo constitucional.
4: Segundo o Censo Escolar de 2025, o país tinha mais de 2.200.000 estudantes matriculados na EJA em quase 30 mil instituições de ensino. Fernando Lourenço, diretor do Centro de Ensino Médio 3 da Ceilândia, Uberlândia, onde estuda a Neuma Maria, que conhecemos no início desta reportagem, explica que a escola se preparou para acolher as diferentes realidades dos alunos. Mais da metade das 64 turmas da instituição de ensino são turmas da educação de jovens e adultos.
7: São dois mundos diferentes. O ensino médio regular é uma coisa e a educação de jovens e adultos é outra. O público é diferente, os professores são diferentes, todo o planejamento é diferente.
4: Professora da instituição, Etienne Melina, afirma que aprende todos os dias com os alunos da EJA. Ela diz que para manter o aluno dentro de sala de aula, a motivação precisa ser constante.
8: É um trabalho diário, porque todos os dias para eles vem alguma coisa diferente que acontece na vida deles, uma situação ou uma promoção no trabalho que modifica toda a rotina deles. Então é sempre um trabalho diário de manter aquele aluno ali.
4: Para facilitar o acesso de pessoas que não tiveram a oportunidade de concluir a educação básica na idade regular, foi criado o Cadastro da Educação de Jovens e Adultos. A plataforma é um auxílio para o aluno encontrar a oportunidade de matrícula mais adequada à sua realidade. O endereço é cadeja.mec.gov.br. Reportagem Luana Karen.
2: Inovadora para um problema grave e bastante comum, o chamado pé diabético.
3: Cientistas da Universidade de Brasília uniram látex natural e luz de LED em uma tecnologia que acelera a cicatrização de feridas causadas pela doença.
2: Os curativos desenvolvidos pelos pesquisadores prometem reduzir o caminho da recuperação dos pacientes.
3: Saiba mais no quadro Ciência na Prática.
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10: Uma tecnologia desenvolvida no coração do Brasil promete transformar o tratamento de feridas crônicas. Uma combinação de látex e luz de LED acelera a cicatrização do chamado pé diabético.
11: Eu sou o professor Adson da Rocha, professor e pesquisador da Universidade de Brasília e coordenador adjunto do projeto RAFA, desenvolvido especialmente para auxiliar no tratamento de feridas associadas ao pé diabético. O projeto RAFA nasceu a partir da experiência e das pesquisas voltadas para o tratamento de feridas de difícil cicatrização. A ideia fundamental é combinar dois elementos que já são reconhecidos por seu potencial de favorecer o processo de cicatrização. O primeiro é uma película produzida a partir do látex natural e o segundo é a luz vermelha emitida por LED. No projeto RAFA, esses dois elementos são utilizados de maneira combinada.
10: A pesquisa alia o poder regenerativo da borracha natural e a capacidade de recuperação de tecidos pela luz de LED. O projeto caminha para se tornar um tratamento disponível para toda a população.
11: Os resultados obtidos até agora foram bastante positivos. Nesses estudos, nós observamos uma melhora significativa no processo de cicatrização e uma redução de tempo necessário para a cura das feridas quando comparado ao tratamento convencional. Atualmente, a tecnologia passou já por testes clínicos, né? Ele foi licenciado para uma empresa. A expectativa é que, concluídas essas etapas regulatórias necessárias, essa tecnologia possa chegar à população e tornar-se mais uma alternativa para o tratamento das complicações do pé diabético.
10: Acompanhe a pesquisa na página da Universidade de Brasília. E esse foi o Ciência na Prática, com produção de Warby Calil e edição de Edinaldo Júnior. E nosso encontro com o Saber Científico volta na próxima semana. Até lá.
2: Só em 2025, a Polícia Rodoviária Federal registrou mais de 22.700 infrações por motoristas não estarem usando cadeirinha e equipamentos de retenção, como o bebê conforto.
3: O bebê conforto é um dos primeiros equipamentos onde a criança fica e é colocada após o nascimento. Por isso, deve oferecer segurança aos pequenos.
2: Na hora de comprar, é importante ficar de olho se o equipamento está dentro das regras e possui o selo do Inmetro, o Instituto Nacional de Metrologia, Qualidade e Tecnologia.
12: Na hora de comprar o bebê conforto, segurança deve vir antes do preço ou da aparência. Para escolher o modelo certo, pais e responsáveis precisam observar as características da criança e as orientações do fabricante. Um dos primeiros itens a conferir é o selo de identificação da conformidade do Inmetro. No Brasil, os dispositivos de retenção para crianças têm certificação obrigatória e precisam atender os requisitos técnicos definidos pelo Instituto. Neto. O chefe de divisão de regulamentação e qualidade regulatória do Inmetro, Hércules Souza, explica que o selo significa que o produto passou por todos os testes de segurança.
13: O selo do Inmetro, né? Ele é evidência de que, de fato, esse objeto, componente, esse equipamento, o conforto, de fato, passou pelos ensaios, né? Estabelecidos pelos requisitos técnicos do Inmetro e atendem, portanto, a esse requisito estabelecido de maneira compulsória no país. Então, dispositivo de retenção para criança, incluindo aí bebê conforto, é um produto que tem que ser certificado compulsoriamente no Brasil.
12: Também é preciso conferir no produto e no manual os limites de peso e altura indicados pelo fabricante. As informações são importantes para saber se aquele modelo é adequado para criança. A Diana Carajá, empresária de uma loja de bebês em Brasília, destaca que os pais precisam ficar atentos à segurança e o conforto dos aparelhos.
14: É um dos primeiros ambientes que o recém-nascido vai ter que se adaptar. Segurança, conforto são prioridade. A marca é algo que você pode considerar como um ponto mais secundário.
12: Para bebês de até um ano ou com até 13 quilos, dentro do limite definido pelo fabricante, o bebê conforto deve ser usado no banco traseiro e de costas para o movimento do veículo. Em caso de dúvida ou irregularidade, o consumidor pode procurar os canais oficiais do Inmetro. Reportagem Pablo Mundim.
3: Não são só os bebês conforto que precisam de selo de conformidade. São 600 produtos que passaram a receber o selo do Inmetro, que atesta a qualidade e a confiabilidade do produto.
2: E para reformar a segurança, capacete, gás veicular e extintor de incêndio contam também com um QR Code, onde o consumidor pode checar na palma da mão se o selo é verdadeiro e se houve falsificação.
3: Nós conversamos com Márcio Oliveira, presidente do Instituto, sobre essas inovações e o trabalho de testagem e garantia realizado pelo Inmetro. Acompanhe.
2: Presidente, bem-vindo à Voz do Brasil, um prazer ter o senhor com a gente aqui. Vamos falar sobre essa nova exigência dos capacetes para motociclistas, que agora eles têm que ter o selo de conformidade do Inmetro, né? O que esse selo garante em relação aos capacetes?
15: Obrigado pelo convite, é uma grande satisfação poder falar um pouco das ações do Inmetro a toda a população, a todos os consumidores. Bom, na verdade, o capacete, ele é um dos 600 produtos regulamentados pelo Inmetro. Isso significa que capacete, brinquedo, gás natural veicular, cilindro, só pode ser fabricado ou comercializado no Brasil se for certificado. Nós criamos uma plataforma chamada Inmetro na palma da mão. E na primeira etapa, nós envolvemos os capacetes, daí a nova exigência, capacetes, cilindros de gás natural veicular e extintores de incêndio. Esses três produtos foram escolhidos face às grandes denúncias e às grandes notificações de acidentes. Criamos essa nova marca, que é o selo digital do Inmetro, onde possui 5 itens de segurança que o consumidor pode identificar na hora, no simples fato de movimentar o capacete. Então, quando o consumidor movimenta o capacete, o selo aparece aprovado, ou então aparece a marca do Inmetro. Se não aparecer dessa logomarca, já é um indício de reprovação. Mas o item de maior segurança é exatamente o QR Code. Então, o consumidor, por meio de um aplicativo chamado Inmetro na palma da mão, que pode ser baixados no Android e iOS, de forma muito simples, sem muitas etapas, ele vai pegar a câmera, fazer a foto no QR Code, imediatamente vai ser direcionado para nossa atendente virtual, chamada A Medida. A Medida, com uma linguagem muito simples, vai perguntar: está com dúvida na compra desse capacete? O consumidor vai falar sim. ato contínuo ela vai dizer selo falso ou vai dizer produto aprovado.
2: O Inmetro realiza testes que atestam a segurança. A gente está falando aqui dos capacetes, mas a gente poderia estar falando, por exemplo, de brinquedos, ou o senhor falou dos cilindros de gás natural, ou seja, coisas muito sensíveis do ponto de vista do estrago, né, que podem causar. Então, eu queria que o senhor falasse um pouco mais sobre esses testes de segurança, como que eles são feitos, como que o Inmetro atesta a segurança dos produtos.
15: Além do fortalecimento da economia do nosso país, porque deixa a concorrência de forma competitiva, eliminando exatamente a pirataria, a concorrência desleal, mas além de toda essa questão econômica, existe o principal, que é a segurança. Nós temos, nos anos anteriores, registros de acidente doméstico com brinquedo, por exemplo. Brinquedo que, ao cair de uma altura pequena, solta a parte pequena. É muito comum uma criança até 3 anos de idade colocar na boca e causar um sufocamento. Então, são situações que jamais esse brinquedo seria aprovado pelo Inmetro. Nós temos ensaios em nossos laboratórios que simulam a garganta da criança. Então, são realizados vários ensaios. Nós identificamos material tóxico na tinta. Também é comum a criança colocar o brinquedo na boca e ali estaria sendo contaminada. Brinquedos elásticos, já aconteceram casos de sufocamento, de enforcamento. Então, são riscos que são eliminados quando existe a marca do Inmetro. Daí a grande relevância desse projeto. O consumidor levar para casa um produto certificado achando que está aprovado e, na verdade, o selo é falso, é um risco realmente em potencial. Mariana, são 600 produtos regulamentados pelo Inmetro, fora os instrumentos de pesar e medir, como a balança, que você paga em função do peso, os radares no Brasil, que você paga em função da velocidade que foi medida. O radar está mostrando que você está ao limite da via 80 quilômetros. E você recebe uma multa dizendo que você ultrapassou essa velocidade. Será que esse radar está verificado pelo Inmetro? Isso é a população que tem que tomar conhecimento. Solicitar do órgão de trânsito as informações ou visitar o nosso site do Inmetro. Então lá existe todas as informações. Ao abastecer seu veículo, aparece na bomba 20 litros. Será se saiu esses 20 litros, foi colocado no seu tanque? Então nós temos toda essa infraestrutura da qualidade no país, são mais de 12 mil técnicos realizando de forma preventiva esse trabalho em todo o país.
2: Muito bem, nós conversamos com Márcio André Oliveira, presidente do Inmetro. Muito obrigada, presidente, pela sua entrevista à Voz do Brasil.
15: Uma vez agradecemos muito a oportunidade e, no caso de dúvidas, reclamações, denúncias, também nós temos à disposição da população a nossa ouvidoria. O número é o 0800-285-1818. 0800-285-1818. Muito obrigado.
2: Inmetro alerta sobre uma mensagem falsa que vem sendo enviada em nome da instituição.
3: O comunicado tem como alvo empresas e cidadãos e simula uma comunicação oficial relacionada a uma suposta inspeção.
2: A mensagem apresenta dados como número de processo, data de fiscalização, possíveis penalidades e prazo para regularização.
3: E inclui um botão com a indicação acessar notificação. O recurso pode ser utilizado para induzir o destinatário a clicar em links maliciosos ou fornecer informações.
2: O Inmetro esclarece que não emitiu o documento e reforça que a mensagem não deve ser considerada uma comunicação oficial.
3: Qualquer dúvida, a ouvidoria do Instituto pode ser acionada pelo site gov.br/Inmetro ou pelo telefone 0800-285-1818.
2: A ação do Ministério do Trabalho e Emprego resgatou mais de 400 trabalhadores de condições análogas à escravidão.
3: Desse total, mais da metade foram registrados apenas em Minas Gerais.
16: A operação resgatou 479 trabalhadores de condições análogas à escravidão. Entre os resgatados estavam 75 mulheres, 13 crianças e adolescentes e 66 migrantes, vindos de países como Argentina, Uruguai, Venezuela e Guiné-Bissau. Para realizar esse resgate, foram feitas 231 ações de fiscalização. As ações se concentraram principalmente no meio rural, do cultivo de café, café, cebola e batata inglesa. Houve resgate também no meio urbano, sobretudo nas construções. Há ainda casos de trabalho doméstico forçado. Em uma das situações, uma mulher de 51 anos era mantida trabalhando para uma família desde os 10 anos de idade, sem salário regular. Os empregadores foram notificados a rescindir os contratos de trabalho e a pagar os trabalhadores um total de mais de R$1.400.000 em verbas trabalhistas e rescisórias. Os resgatados também receberão um seguro-desemprego especial. Se você desconfia de alguma ação de trabalho forçado, faça sua denúncia de forma sigilosa.

0: trabalho.gov.br.
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0: Fique agora com as notícias do Poder Judiciário e do Congresso Nacional. Boa noite.
1: Boa noite, até amanhã.
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4: Ministro Flávio Dino, do Supremo Tribunal Federal, o STF, retira sigilo da investigação de repasse de emendas ao filme em homenagem ao ex-presidente Jair Bolsonaro.
5: Terceira turma do Superior Tribunal de Justiça, o STJ, veda a interrupção repentina de cobertura de tratamento a paciente com TDAH após encerramento de contrato.
4: Justiça do Trabalho reforça a campanha Setembro Amarelo sobre a saúde mental nas empresas.
5: Boa noite, eu sou o Arthur
4: Filho. E eu sou Walter Lima.
5: O ministro Flávio Dino do Supremo Tribunal Federal retirou o sigilo da decisão proferida que autorizou a operação da Polícia Federal realizada nesta quinta-feira no âmbito de ação que investiga o repasse de emendas parlamentares para empresas ligadas ao filme Dark Horse, que retrata a trajetória do ex-presidente Jair Bolsonaro.
4: De acordo com a Polícia Federal, as investigações apontam a existência de uma organização criminosa formada por agentes públicos e privados, suspeita de direcionar verbas públicas para empresas subcontratadas de forma irregular, sem comprovação da efetiva prestação dos serviços contratados.
5: Entre os alvos dos mandados de busca e apreensão da operação estão o deputado federal Mário Frias e a da produtora de Dark Horse, Karina Gama.
4: Na decisão, o ministro Flávio Dino destacou que, por envolver a autoridade conforme por prerrogativa de função, impõe-se a remessa imediata ao Supremo Tribunal Federal.
5: A terceira turma do Superior Tribunal de Justiça, o STJ, decidiu que o plano de saúde não pode interromper de forma repentina o tratamento multidisciplinar de um paciente com TDAH.
4: Essa regra se aplica mesmo quando a operadora tenha exercido regularmente o direito de rescindir um contrato coletivo. Kátia Gomes.
6: O caso envolveu uma criança que fazia acompanhamento multidisciplinar para TDAH quando o contrato do plano de saúde foi rescindido. A operadora alegou que o acompanhamento não seria indispensável à sobrevivência da paciente. O colegiado deu parcial provimento ao recurso. Segundo a relatora, ministra Nancy Andrighi, a legislação prevê a necessidade de acompanhamento integral de pessoas com TDAH, inclusive com equipe multidisciplinar. Ela ressaltou que a proteção não significa assistência vitalícia, mas a cobertura deve durar por tempo razoável até alta médica, estabilização clínica ou uma alternativa que garanta a continuidade do tratamento.
5: A campanha Setembro Amarelo reforça a importância de falar sobre saúde mental também nas empresas.
4: A Justiça do Trabalho tem acompanhado de perto essa realidade. Larissa Batista.
7: Em 2025, mais de 546 mil benefícios por incapacidade temporária foram concedidos pela Previdência Social, relacionados a transtornos mentais e comportamentais. Em um caso recente, o TST determinou indenização a um bancário após reconhecer que a pressão por metas, os anos em cargos de chefia e os afastamentos médicos contribuíram para agravar o seu quadro depressivo. Atenta a esse cenário, a Justiça do Trabalho promove ações em defesa da saúde mental por meio do programa Trabalho Seguro. Se precisar de ajuda, ligue 188.
5: Ministério Público Federal fecha acordo que destina mais de R$1.800.000 ao Sistema Único de Saúde, o SUS, no Rio Grande do Sul.
4: O acordo prevê ainda 12 meses de prestação de serviços à comunidade. Vanessa Pereira.
8: O acordo de não persecução penal foi firmado entre o Ministério Público Federal e duas investigadas, a sócia proprietária e a supervisora comercial de uma empresa fornecedora de materiais médicos hospitalares por corrupção ativa e associação criminosa em esquema de pagamento de propina a médicos do SUS no município de Passo Fundo, no Rio Grande do Sul. Segundo o acordo, os mais de 1,8 milhão de reais serão repassados ao SUS.

0: médicos. Além das obrigações financeiras, cada investigada deverá prestar 4 horas semanais de serviços à comunidade durante um ano.
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1: A você uma boa noite.
2: E até amanhã.
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4: Está no ar o Jornal do Senado.
5: Eu sou Paula Broba.
6: Eu sou Humberto Pinheiro.
5: E estes são os destaques de hoje do Jornal do Senado, que começa agora.
7: Sancionada lei que acaba com taxa das blusinhas para compras internacionais e até $50.
5: União terá fundo para ampliar acesso gratuito à justiça.
7: Setembro Amarelo. Senado debate prevenção do suicídio e valorização da vida.
5: Boa noite.
6: Boa noite.
5: Foi sancionada a lei que acaba com a chamada taxa das blusinhas sobre compras internacionais de até $50.
7: A norma acaba com a cobrança de 20% de imposto de importação. O texto foi aprovado pelo Congresso Nacional na semana passada. Senadores defenderam que a medida deve beneficiar os consumidores com menor poder de compra. Repórter Lana Dias.
8: Foi oficializado em lei o fim do imposto de importação de 20% sobre compras internacionais de até $50, a chamada taxa das blusinhas. A norma também diminui de 60 para 30% a tarifa sobre mercadorias de até $3.000. A lei altera a cobrança do imposto de importação, mas as compras ainda continuam sendo tributadas pelo ICMS, imposto que pode variar de acordo com o estado. Quando a proposta foi aprovada no plenário do Senado, a relatora, senadora Leila Barros, do PDT do Distrito Federal, afirmou que a medida deve beneficiar os consumidores com menor poder de compra.
9: E nós sabemos quem são muitos dos brasileiros que utilizam essas compras de pequeno valor. São pessoas que procuram um produto mais barato, são famílias que precisam fazer o orçamento caber no final do mês, são trabalhadores que pesquisam preço, comparam alternativas e encontram no comércio eletrônico uma maneira de ampliar o seu poder de compra.
8: A princípio, as regras foram determinadas por medida provisória do Poder Executivo, que estava em vigor deste maio. Mas o texto recebeu modificações no Congresso Nacional. Uma delas foi a isenção da tarifa sobre medicamentos importados para tratamento de doenças raras ou negligenciadas que não tenham similar nacional. Também foi incluída a avaliação periódica pelo Ministério da Fazenda para verificar os efeitos econômicos da medida. A primeira deverá ser feita no prazo de 3 meses e as próximas em um intervalo de até 6 meses cada, abrangendo setores de têxteis e vestuário, calçados, acessórios, brinquedos e cosméticos. O regime de tributação também deve passar por avaliação anual do Congresso Nacional. O Poder Executivo fica autorizado a estabelecer limites de frequência nas compras para evitar o fracionamento de remessas e a utilização da isenção para fins comerciais.
5: Uma nova lei também sancionada mudou as regras da relação entre contribuintes e o fisco. Na prática, a ideia é ter multas mais proporcionais e dar mais caminhos para resolver divergências sem precisar ir à justiça. A regra geral agora é que a multa não ultrapasse 75% do imposto devido e quem regularizar a situação por conta própria poderá ter desconto na penalidade. O desconto é maior para quem paga ou parcela a dívida logo no início da discussão. Em casos mais graves, como fraude ou sonegação, a multa poderá chegar a 100%. Para quem é reincidente, pode chegar a 150%.
7: A lei também amplia a possibilidade de acordos entre o contribuinte e o fisco por meio de mediação e transação tributária e prevê a arbitragem especial tributária em que um terceiro imparcial poderá decidir o conflito sem que a disputa precise chegar ao judiciário. Para o relator da proposta, senador Efraim Filho, do PL da Paraíba, as mudanças reduzem a burocracia e dão mais segurança jurídica ao bom contribuinte.
10: O objetivo não é enfraquecer a administração pública, também não é criar privilégio para o contribuinte. O objetivo é construir equilíbrio, cobrar corretamente de quem deve, combater fraude e sonegação, mas preservar garantias mínimas para o contribuinte de boa fé.
5: O senador Flávio Arnes, do PSB do Paraná, destacou a importância da proposta que permite o saque. do FGTS quando o trabalhador ou seu dependente for diagnosticado com esclerose múltipla ou esclerose lateral amiotrófica, conhecida como ELA. O projeto já foi aprovado pelo Senado e atualmente está em análise na Câmara dos Deputados.
7: O parlamentar enfatizou que a medida reconhece que as consequências do diagnóstico não se limitam a questões de saúde, mas atingem outras áreas da vida do paciente. Dados da Associação Brasileira de Esclerose Múltipla apontam que cerca de 40 mil brasileiros convivem com a condição autoimune, que afeta o sistema nervoso central e pode gerar desde dificuldades motoras até problemas cognitivos e visuais.
11: Essa proposta reconhece que o diagnóstico de uma doença crônica produz impactos que ultrapassam a dimensão clínica e atingem toda a organização familiar e financeira.
5: E uma nova lei criou um fundo para ampliar o acesso gratuito à justiça para pessoas que precisam de assistência.
7: A norma ainda determina que a execução dos recursos do fundo seja divulgada em um portal público de transparência. Repórter Patrícia Oliveira.
12: Para fortalecer a Defensoria Pública da União, um novo fundo deverá promover a prestação de assistência jurídica gratuita a quem não tem condições de pagar. O fundo teve origem em projeto de lei aprovado no Senado e de iniciativa da própria Defensoria. Entre as fontes de recursos estão dotações do orçamento e 5% das custas recolhidas na Justiça da União. Em plenário, o senador Eduardo Gomes, do PL de Tocantins, destacou que o fundo deve aumentar a capacidade de atendimento à população,
13: contribuindo para ampliação e qualificação do acesso à justiça e para a promoção dos direitos fundamentais, especialmente das pessoas em situação de vulnerabilidade.
12: A nova lei também determina que a execução dos recursos do fundo seja divulgada em um portal público de transparência. A lei entrará em vigor em outubro, 45 dias após a publicação.
5: E as futuras polícias municipais poderão ter mais autonomia para serem criadas. O Senado analisa uma mudança na PEC da Segurança Pública que retira a exigência do aval dos conselhos estaduais para a criação dessas corporações.
7: A emenda será analisada na próxima reunião da Comissão de Constituição e Justiça. Repórter Bruno Lourenço.
14: A PEC da Segurança diz que os municípios poderão constituir polícias para o policiamento ostensivo e comunitário e que essas corporações passarão por uma certificação periódica pelo Conselho Estadual de Segurança Pública e Defesa Social. O senador Alessandro Vieira, do MDB de Sergipe, apresentou um pedido para retirar o dispositivo.
15: Ao criar uma nova instância política de controle e fiscalização, de um ente federado por outro, porque observe, esse Conselho Estadual, ele vai interferir na autonomia de um órgão municipal. E isso não faz sentido do seu ponto de vista jurídico.
14: O relator Rogério Carvalho, do PT de Sergipe, defende a chamada acreditação para buscar padronização e qualidade.
16: É para garantir que as normas federais únicas, ou seja, um sistema de referência, uma norma federal, se aquelas normas estão ou não sendo aplicadas por aquela corporação que está nascendo.
14: A emenda que retira a acreditação das polícias municipais por um conselho estadual deve ser analisada na próxima reunião da CCJ.
5: O silêncio também pode ser um sinal de alerta quando o assunto for depressão e ansiedade. No Setembro Amarelo, a Comissão de Direitos Humanos debateu formas de prevenir o suicídio e de fortalecer a valorização da vida.
7: Especialistas destacaram a importância de identificar situações de fragilidade emocional e apresentaram redes de apoio que podem ajudar quem enfrenta momentos de crise. Repórter Douglas Castilho.
17: Amarelo é a cor que representa um sinal de alerta. São 720 mil pessoas no mundo todo ano, segundo a OMS, vítimas de uma dor às vezes visível só para quem sofre. A presidente da Comissão de Direitos Humanos, senadora Damares Alves, do Republicanos do Distrito Federal, destacou que a questão é mais complexa do que a depressão e precisa de uma abordagem também complexa.
18: Prevenir significa, portanto, atuar também nas escolas, nas famílias, nas comunidades. Enfrentar o bullying, o cyberbullying e as violências. Promover competências socioemocionais e identificar precocemente sinais de sofrimento e garantir acesso oportuno ao cuidado.
17: O representante do Centro de Valorização da Vida, CVV, Alan Teixeira Lima, apresentou o trabalho da instituição que é referência internacional no tema.
19: Nós somos mais conhecidos pelo telefone 188. No último ano, gente fez 2 milhões de apoios emocionais. Uma pessoa pode ligar quantas vezes quiser para o CVV.
17: Outro canal de apoio é a rede Pode Falar, voltada ao apoio a jovens que tenham de 13 a 25 anos, período em que o suicídio figura entre as principais causas de morte. Se precisar, peça ajuda.
3: Edição de Paulo Groba e trabalhos técnicos de Eliseu Caires. O Jornal do Senado fica por aqui. Acompanhe agora as notícias da Câmara dos Deputados. Boa noite.
5: Boa noite e até amanhã.
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20: Câmara pode incluir sardinha em lata na lista de produtos da cesta básica. Proposta prorroga bolsas de ensino superior por nascimento de um filho. Projeto cria política para acompanhar tecnologias criadas pela sociedade.
21: Boa noite. Avança na Câmara a proposta que institui uma política nacional para o acompanhamento de tecnologias desenvolvidas pela sociedade. A repórter Mônica Tati tem os detalhes.
22: Proposta em análise na Câmara institui a Política Nacional de Tecnologia Social. O projeto, apresentado pela deputada Jandira Fegali, do PCdoB do Rio de Janeiro, define a tecnologia social como um conjunto de processos coletivos, colaborativos e interdisciplinares que priorizam a inovação tecnológica voltada à democratização do desenvolvimento. Jandira Fegali fala sobre a importância de criar uma política para o setor, aproveitando a criatividade da sociedade.
23: Por exemplo, nas comunidades, nas favelas, em todo canto, período da enchente semiárido, que tecnologia o povo usa para dar suas soluções. A moeda complementar foi uma solução popular que começou no Ceará. E muitas outras soluções, inclusive medicinais. Então, a tecnologia social é aquela que vem inovado pelo povo e que precisa estar regulamentado em lei para que seja valorizada, reconhecida, fomentada e que a gente consiga inclusive dar a propriedade intelectual, que para eles é coletiva, para que essa inovação seja de fato respeitada.
22: As iniciativas previstas na proposta incluem áreas como água, alimentação, educação, energia, habitação, saúde, meio ambiente, inclusão digital e de assistência para pessoas com deficiência. A proposta prevê a prioridade na análise de pedidos de patente ou de registro dessas tecnologias no INPI, o Instituto Nacional da Propriedade Industrial. A titularidade dos direitos de invenção será decidida nos próprios contratos de fomento, garantindo que as comunidades que ajudaram a criar a solução também participem dos benefícios. Também estão previstos mecanismos que permitem que estados e municípios possam aderir às ações e que recebam apoio técnico do governo federal. A deputada Jandira Fegali explica que a construção do projeto envolveu vários setores da sociedade e governamentais.
23: Fizemos uma construção com o Ministério de Ciência, Tecnologia e Inovação e com os movimentos que representam essas várias tecnologias que surgiram no mundo, inclusive com alguns bancos de fomento, como o Banco do Brasil, como a Embrapa, Caixa Econômica, também participaram dessa construção. E finalmente a gente aprovou um projeto que identifica esse conjunto de contribuições, essa comunhão de contribuições que nós fizemos aqui na Comissão de Ciência, Tecnologia e Inovação.
22: O texto aprovado pela Comissão de Ciência, Tecnologia e Inovação da Câmara retirou o repasse de recursos do Fundo Nacional de Desenvolvimento Científico e Tecnológico para a Política, mas manteve a possibilidade de apoio através de dotações orçamentárias e por instrumentos de fomento já existentes. O projeto que institui a Política Nacional de Tecnologia Social ainda será analisado pelas comissões de Finanças e Tributação e de Constituição e Justiça. E se for aprovado, pode seguir direto para a votação no Senado. Da Rádio Câmara de Brasília, Mônica Tati.
3: Desenvolvimento Regional.
24: A Comissão da Amazônia aprovou o projeto que prevê a criação de cooperativas têxteis comunitárias. Relator do texto no colegiado, Zezinho Barbari, do PP do Acre, acredita que com a medida, famílias vulneráveis financeiramente terão mais renda e trabalho nas regiões Norte e Nordeste.
21: Zezinho Barbari informa que os órgãos federais vão dar preferência à compra de uniformes feitos por essas associações locais. Além disso, o deputado acrescenta que o programa incentiva o reaproveitamento
0: ecológico de tecidos.
24: Proposta de Paulo Alexandre Barbosa, do PSD, quer o reconhecimento de Ibirá, cidade do noroeste de São Paulo, como capital nacional das águas medicinais. Em sua justificativa, ele afirma que o poder terapêutico das águas termais do município é conhecido desde 1909.
0: Segundo Paulo Alexandre Barbosa, as condições geológicas locais determinam os altos índices de vanádio, de ação antioxidante e controle glicêmico e o pH alcalino das águas. Para ele, a concessão do título busca também estimular o turismo e a preservação do patrimônio natural.
3: Consumidor.
24: Saulo Pedroso, do PSD de São Paulo, defende a criação de um sistema para rastrear e autenticar bebidas alcoólicas importadas. A medida prevê selos físicos e digitais com informações sobre origem, produtor, importador e lote, além de um aplicativo para que o consumidor possa verificar a autenticidade do produto.
0: Para Saulo Pedroso, a proposta ajuda no combate à falsificação de bebidas e aumenta a segurança dos consumidores. O sistema também deverá integrar informações com os órgãos de fiscalização e permitir a identificação de irregularidades ao longo de toda a cadeia de distribuição.
3: Direitos Humanos.
24: Eros Biondini, do PL de Minas Gerais, apresentou projeto para assegurar a livre manifestação de crenças religiosas, incluindo pregações e citações de textos sagrados. A proposta determina que a simples expressão de dogmas ou convicções religiosas não seja enquadrada como crime.
0: O texto de Eros Biondini também pede que plataformas digitais retirem conteúdos exclusivamente por reproduzirem textos sagrados ou ensinamentos religiosos. A remoção poderá ocorrer por ordem judicial quando houver intenção comprovada de incentivar a prática de crimes violentos.
3: Educação.
24: Avança na Câmara a proposta que permite a prorrogação de bolsas de ensino superior por nascimento de um filho. A repórter Silvia Munhato tem os detalhes.
1: A Comissão de Educação da Câmara dos Deputados aprovou o projeto de lei que garante a pesquisadores e estudantes do ensino superior o direito de prorrogar o prazo de suas bolsas de estudo em caso de nascimento de filho. Pelo texto, bolsas de estudo com duração mínima de 12 meses poderão ter seus prazos estendidos por até 180 dias se houver comprovação de afastamento por nascimento, adoção ou obtenção de guarda judicial. A legislação atual já permitia a prorrogação dos prazos de vigência das bolsas de estudo em caso de adoção. A proposta também permite que dois bolsistas usufruam do benefício simultaneamente pelo mesmo evento de adoção ou guarda. O relator, deputado professor Alcides, do PSDB de Goiás, diz que o texto é do interesse do sistema educacional.
2: Do ponto de vista educacional, a proposição é meritória, uma vez que apresenta medidas concretas para favorecer, de um lado, a participação dos pais no cuidado dos filhos, desde o nascimento à adoção, ao mesmo tempo em que favorece a continuidade e conclusão de estudos e pesquisa dos estudantes pai. Ademais, na hipótese de ambos os pais da criança, nascida ou adotada, serem bolsistas, a matéria tem o mérito de assegurar aos dois o direito do afastamento das atividades acadêmicas e a prorrogação da bolsa de estudos.
1: O projeto que permite a prorrogação de bolsas de estudo do ensino superior pelo nascimento de filhos dos estudantes será analisado agora pelas comissões de Previdência, Assistência Social, Infância, Adolescência e Família e de Constituição, Justiça e de Cidadania. Da Rádio Câmara de Brasília, Silvia Munhato.
0: Tarcísio Mota, do PSOL do Rio de Janeiro, apresentou o projeto que garante tempo de planejamento para professores da educação básica. O texto estabelece que, quando a jornada for organizada por horas-aula, o limite de atividades em sala deve ser calculado pelo mesmo critério.
4: Tempo de planejamento para professor é decisivo para que a educação de qualidade aconteça. E nós não podemos deixar a covardia que alguns governos estão fazendo de contar o tempo de forma a obrigar o professor a pegar mais turmas sem receber um centavo a mais por isso. Esse projeto, portanto, garante a proporcionalidade. 3 aulas dadas, 1 aula de planejamento.
24: Tarcísio Mota sustenta que a regra mínima de proporcionalidade permite ao professor preparar aulas, elaborar provas e cuidar da saúde mental. Ele reforça que condições mais justas de trabalho para docentes asseguram melhor qualidade aos estudantes.
3: Trabalho.
21: Nunes, do PL do Rio Grande do Sul, é favorável ao projeto que amplia a licença paternidade para pais de recém-nascidos prematuros ou que precisem de internação hospitalar após o parto. O deputado explica que a prorrogação seria equivalente ao período de internação do bebê.
24: Ele acrescenta que para ter direito ao benefício será necessário comprovar a prematuridade ou a internação por meio de documentação hospitalar. Bibo Nunes explica que a ideia é garantir a presença do pai ao lado da mãe e do bebê durante um período de maior vulnerabilidade.
6: Um prematuro tem que ter uma necessidade reconhecida de atenção especial. E o pai tem que estar junto com a mãe nesses momentos difíceis. Não é fácil ter filho prematuro. Imagine gêmeos que normalmente são prematuros. E como é que ficam os pais se não tem o pai ao lado da mãe o tempo todo? Se o recém-nascido precisa de um mês, dois meses, três, quatro, o tempo que for, isso é fundamental, isso não é regalia nenhuma, é simplesmente reconhecer a parte humana de quem está vindo ao mundo, que é o nascituro.
21: Fábio Garcia, do União de Mato Grosso, propõe criar uma política nacional de gestão de desempenho e eficiência para o serviço público. O projeto prevê avaliações periódicas dos servidores com base em critérios objetivos, como produtividade, qualidade do trabalho e atendimento ao público.
24: A proposta também reconhece o bom desempenho com bônus, capacitação e prioridade para ocupar funções de confiança. Fábio Garcia afirma que a intenção é melhorar a qualidade dos serviços públicos sem alterar os planos de carreira dos servidores.
3: Economia.
21: O plenário da Câmara pode votar projeto que inclui a sardinha em lata na lista de produtos da cesta básica isentos de impostos. Quem explica os detalhes é o repórter Antônio Vital.
8: Ganhou o regime de urgência e pode ser votado a qualquer momento no plenário da Câmara projeto que inclui a sardinha em lata na lista de produtos da cesta básica. Se a proposta virar lei, a sardinha passa a ter alíquota zero no pagamento de dois novos impostos criados pela reforma tributária e que passam a ser cobrados no ano que vem. O Imposto sobre Bens e Serviços, o IBS, e a Contribuição sobre Bens e Serviços, a CBS. O IBS será distribuído a estados e municípios. Já a CBS será o imposto federal. Eles vão incidir sobre mercadorias e serviços, inclusive importados. A reforma criou ainda outro tributo, o imposto seletivo, que será cobrado sobre produtos que fazem mal à saúde. Esses tributos vão substituir o PIS, a COFINS, o IPI, o ICMS e o ISS. A reforma tributária, aprovada no ano passado, isentou da cobrança do IBS e da CBS os artigos da cesta básica, inclusive carnes, o que não estava no texto e foi acrescentado durante a votação. Outros produtos com alíquota zero são alimentos como arroz, leite, manteiga e queijos. O projeto que ganhou o regime de urgência foi apresentado pelo deputado Luiz Nishimori, do PSD do Paraná, presidente da Frente Parlamentar da Pesca. A proposta será analisada junto com outra parecida, apresentada pela deputada Ana Paula Lima, do PT de Santa Catarina. Ainda será designado um relator para apresentar um texto único. A justificativa dos autores é que a sardinha em lata é uma fonte de proteína importante para pessoas com menor renda, além de relevante para o setor pesqueiro nacional, que por ano produz mais de 100 mil toneladas do produto. O deputado Pedro Lupion, do Republicanos do Paraná, coordenador da Frente Parlamentar da Agropecuária, defendeu o regime de urgência para a proposta.
9: No dia da votação da reforma tributária nesse plenário, a questão da sardinha estava no texto. Nós trabalhamos isso junto com as carnes, da mesma maneira que foi feita em relação às outras carnes, com a inclusão na cesta básica, e uma questão de texto prejudicou o setor inteiro pesqueiro, justamente nessa questão da sardinha.
8: Com regime de urgência, o projeto pode ser votado diretamente no plenário, sem passar pela análise das comissões permanentes da Câmara. Mas a medida não foi unânime no plenário. O deputado Hildo Rocha, do MDB do Maranhão, criticou a urgência, que pode acelerar a análise do projeto e alterar a reforma tributária.
10: Essa matéria, além de não tramitar nas comissões, o que já está errado, essa proposta de lei complementar, ela altera uma regulamentação da reforma tributária que fizemos recentemente. Reforma tributária que entra em vigor a partir do ano que vem, de 2027. Ou seja, ainda nem entrou em vigor e já estamos mudando para beneficiar interesses particulares, não interesses da nação brasileira.
8: Ainda não há data para votação no plenário da Câmara do projeto que inclui a sardinha em lata na lista de produtos da cesta básica. Da Rádio Câmara de Brasília, Antônio Vital.
3: Segurança Pública.
24: Delegado Palumbo, do Podemos de São Paulo, defende criminalizar a transmissão intencional de treinamento operacional a organizações criminosas. O deputado explica que a proposta também alcança agentes públicos que repassarem esse tipo de conhecimento.
21: Delegado Palumbo argumenta que facções têm atuado de forma cada vez mais profissional com o apoio de agentes que se corrompem. Essa prática, segundo ele, eleva o grau de letalidade das ações criminosas, comprometendo a efetividade das políticas públicas de segurança.
11: O indivíduo que faz isso tem que ficar preso. A pena é estipulada em 12 anos e tem que ficar preso mesmo. Todos aqueles que se corrompem, sejam policiais, agentes públicos, se corrompem e ensinam criminosos a matarem usando um fuzil, que é uma arma de guerra, tem que ficar preso sem benefício. Nós estamos lutando com o apoio do meu partido, que é o Podemos, para que esse projeto vire lei, porque hoje os criminosos não estão mais agindo de forma amadora, não. Eles estão treinando e com a ajuda, infelizmente, de agentes que se corrompem.
24: Luiziane Lins, da Rede do Ceará, defende aumentar a pena para quem submeter trabalhadores a condições semelhantes à escravidão. Ela explica que a punição passaria a ser de 10 a 20 anos de prisão, além de multa, e o crime seria considerado hediondo e inafiançável.
21: Luiziane Lins também propõe detalhar na lei as situações que caracterizam esse crime, como trabalho forçado, jornada exaustiva, condições degradantes e restrição da liberdade por dívida. Pela proposta, a pena deve ser aumentada quando a vítima for criança ou adolescente.
24: Kiko Seleguin, do PT de São Paulo, quer proibir que pessoas que cometeram crimes hediondos recebam pagamento pela divulgação de seus delitos. A proposta prevê nulidade de contratos com produtoras, editoras e plataformas de streaming para livros, séries, filmes ou entrevistas sobre os crimes.
21: Pelo texto de Kiko Seleguin, os valores pagos aos criminosos ou a seus herdeiros deverão ser revertidos ao Fundo Penitenciário Nacional ou ao Fundo Nacional de Segurança Pública. Segundo o deputado, o objetivo é evitar que condenados lucrem com a violência e com a dor das vítimas.
24: Projeto de Pedro Lucas Fernandes, do União do Maranhão, determina que as unidades da Casa da Mulher Brasileira ofereçam acesso facilitado a perícia médico-legal para as vítimas de violência doméstica. O deputado explica que o exame poderá ser feito na própria unidade.
21: A ideia, segundo Pedro Lucas Fernandes, é evitar que a vítima se desloque para diferentes órgãos e enfrente novos constrangimentos, além de reduzir o risco da perda de provas. O texto também prevê atendimento humanizado e cooperação entre União, Estados, Distrito Federal e municípios.
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3: Justiça.
24: Marcelo Crivella, do Republicanos do Rio de Janeiro, destaca a promulgação de lei que responsabiliza civilmente pais ou mães por abandono afetivo dos filhos. O parlamentar afirma que o pagamento de pensão não substitui a presença familiar na rotina da criança.
13: Não basta pagar a pensão para o filho. É preciso que o pai ou a mãe participem da vida dele. Uma criança adoece, então o pai não vai estar lá para dar apoio a ela. Uma criança passa numa prova ou fica reprovada, ela não vai ter o carinho do pai. E uma criança que vai disputar uma competição na escola, os pais dos outros estão presentes e o dela ausente. Essa lei do abandono afetivo tornou um ilícito civil. Eu gostaria que fosse crime, mas o Congresso assim não aprovou. Ficou apenas o ilícito. Portanto, terá que pagar indenização pelo abandono afetivo.
21: Marcelo Crivella avalia que a nova lei pode reeducar responsáveis que cumprem obrigações financeiras, mas se afastam da vida dos filhos. Ele observa que a indenização passa a ser aplicada quando a ausência afetiva causar prejuízo à criança ou ao adolescente.
24: Termina agora o jornal Câmara dos Deputados, produzido pela Rádio Câmara, com trabalhos técnicos de Wellington Teles e apresentação de Luciana Vieira e Val Monteiro. Boa noite.
21: A Voz do Brasil está de volta amanhã. Uma boa noite para você.
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14: 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Boa noite pra você, quinta-feira, meu, véspera de sexta, que maravilha.
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14: Bora, vamos lá, pra cima. Bora deixar rolar no somzão da Poderosa a partir de agora, blocos de meia hora só de música, só som, uma atrás da outra, no Deixa Rolar Estúdio. Na sua companhia, Fernando Berti, até meia-noite, só as melhores passando por aqui pra gente curtir. Começamos com o Zé Neto e Cristiano, é a cadeira cativa na estúdio. Boa noite.

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2: Deu dó pra você, Clebinho. Essa história machuca, viu? Ah.

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Fechando a primeira sequência de som do nosso Deixa Rolar. Depois do intervalo, você sabe que é bem rapidinho. Tem muito mais som pra gente curtir. Volto já.

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7: Sim, de volta. 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Seguimos nessa noite maravilhosa com mais um bloco de som no Deixa Rolar.
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0: Vamos ouvir Campo Grande com força de novo.
1: Como eu quero.
2: Lindo demais.

0: estúdio, a número 1 do seu rádio, carimbando mais uma sequência de sucessos, mais meia hora de som, só música boa, uma atrás da outra no Deixa Rolar Estúdio. Daqui a pouquinho, depois do intervalo, tem mais. Volto já. Onze e três, na estúdio.
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0: Sim, já estamos de volta para mais uma sequência de sucessos. Esse é o nosso Deixa Rolar. São blocos de meia hora só de música, só som, uma atrás da outra. Aumenta o volume, bora curtir.

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0: a número 1 do seu rádio, carimbando mais uma sequência de sucessos por aqui, Nando Berti na sua companhia, hein? Até meia-noite, vamos juntinhos assim, nesse modelo, só música, uma atrás da outra, sem intervalo. Depois do break, eu volto com muito mais. Aguenta aí! 99,1 Estúdio 11:32.
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0: 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Aumenta o volume, bora curtir. 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
9: Você daí, Eduardo.

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estúdio, a número 1 do seu rádio, The Weeknd e Daft Punk, a Feel It Coming, boa, carimbamos com essa o nosso encontro nessa night de quinta, quase sexta, amanhã eu tô de volta, na sua companhia, bem cedinho, 7:30 da manhã, no estúdio Atualidades, ao vivo.

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0: Estúdio, 6:29. 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

0: Estúdio 1:28. 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
4: Muito bem, gente. Salve, salve, galerinha do Brasil. Estamos chegando em YD 741, estúdio, a número 1 do seu rádio. Vamos juntos até as 7 da manhã por aqui, com a hora do cowboy vai começar. Bom dia.

0: Legal, legal, legal, gente. Bom dia, bom dia, bom dia. Aô, potência. Bom dia, bom dia, bom dia.
1: Uhul, sextou, bebê.
0: Até que enfim a sexta-feira chegou, hein? Aô, os meninos, bom dia. A partir de agora, prazerosamente, orgulhosamente pra você, por aqui é o Cowboy. Bom dia. Excelente manhã de sexta-feira. Vivemos hoje dia 11 de setembro de 2026. Bom dia, bom dia, bom dia. Tá no jeitão da madeira, prego batido de ponta virada, viu? A partir de agora é nós chegando mais uma vez. Aê, os meninos, bom dia, carniça.
1: Ai, Cowboy, bom dia pra ti, rapazinho, esse peãozinho aí, né? Tá ouvindo a rádio já, né?
0: Pois
1: bom
0: é.
1: Dia pra ti, pra todas as faccionistas aí, as costureiras, os caminhoneiros, o pessoal que tá acordando já, né? Bom dia pra vocês e os ouvintes.
0: Bom dia, gente. É, todo mundo faceiro, final de semana tá aí, bom dia, dona Lúcia.
2: Bom dia, Cowboy, bom dia, pessoal.
0: Valeu, obrigado pela companhia, fala Zunir, bom dia, bom dia. E aí, se molhou muito? Hã? Chovendo. É a vida, viu? Bom dia, pra você que se liga com a gente aqui na programação. A partir de agora, muita música, muito som bacana pra você, viu? Bom dia, meu povo. Aumenta aí porque quem não tem as manhas já sabe, não entra não sem a instrução de um profissional. Agora são 4:04, até às 7 da manhã, eu daqui, você daí, fazendo companhia pra você. Não me deixa sozinho porque senão dá, já viu, né? Aham. Bom dia, bom dia, bom dia. Abraçamento pra vocês aí, obrigado pelo carinho, você no trecho do Tapetão Preto, obrigado pela audiência, minhas amigas faccionistas, costureiras de toda a nossa região, abraçamento pra vocês aí, alô meus amigos padeiros, pessoal das panificadoras da região, muito obrigado pelo carinho, obrigado pela audiência de vocês também, viu? Abraço meu povo, começa mais uma edição do nosso programa Hora do Cowboy. Valendo presente, temos ingresso aí do Chopp do Baile, né? Chopp do Baile do Chopp, né, produção? E também aí, ó, caipirinha mais submerso de Nutella.

0: Legal, hein? Tá aí, bom dia, bom dia, bom dia pra você que tá ligadinho com a gente. Tá acompanhando aqui a Hora do Cowboy. Bom dia. Excelente manhã de sexta-feira pra você. 4:14 aqui no estúdio. Bom dia, bom dia, bom dia, meu povo. Bom dia, minha gente. Vamos juntos até às 7 da manhã. Deixa eu mandar bom dia pra rapaziada, tudo bem? Que já estão ligadinho com a gente da manhã, né? Alô, seu Ademir, seu Pelego do Pelego, bom dia.
1: Bom dia, meu amigo cowboy. Aqui é o bonitão da Xereda, só passando aqui, meu amigo, para deixar um ótimo dia para ti, pro Carniça, pro Sumido, para todos nós, meu amigo. Grande abraço e fica com Deus.
0: Valeu, garoto. Abração pro seu Ademir, obrigado pela sintonia, ligadinho com a gente aqui na manhã, viu? Quem mais tá na sintonia com a gente? Dona Marlene. Dona Marlene Mas, bom dia, bom dia.
2: Bom dia, cowboy. Bom dia, Carniça. Bom dia, Dona Lúcia. Bom dia, Domiro. Uma abençoada sexta-feira para todos nós. Abraços, Marlene, do bairro de Santo Luzia.
0: Bom dia, bom dia. Vamos lá, né, Carniça? Faceiro, faceiro, faceiro.
3: Bom dia, cowboy. Bom dia, pessoal.
0: Vamos lá, Carniça. Vamos que vamos. Fazendo piseiro, seu miserável. Sextou, menino. Sextou daquele modelo, viu? Vamos acordar, vamos acordar, vamos acordar, gurizadinha. É, vamos lá, né, ô Carniça?
4: Ai, meu Deus do céu.
0: A outra Marlene por acá também, bom dia, bom dia. Cowboy, você tá bom? Bom dia, manda um abraço pra nós aí, viu? É, excelente manhã, viu? Destino hoje, cowboy, o palco do momento é Embuia. Abraço pro Gilmar que tá no trecho, tá no tapetão preto aí. Tá mandando um abraço aí pra esposa, a Silvia, que está na boleia do Amareleixo, viu? Rumo a Lunelli, cowboy. Abração pra vocês aí, viu? É, rapaz, cada um vai pra um lado, né? Tá vendo? Trabalhar, né, cara? Trabalhar, nascemos bonito ou não nascemos rico? Bom dia, bom dia, bom dia. Ai, ai, ai, um abraço pra vocês aí. Valeu, Gilmar, bom dia. Sintonizando aqui a programação pra toda a galera participando por lá. Aô, meu povo, bom dia.
5: Bom dia, cowboy.
0: Manda
5: um abraço pros motoristas aplicativos de Aragua do Sul que rodam na madrugada aí. Opa. Vamos que vamos.
0: Grande abraço pro Luiz Cristiano. É o Luiz Cristiano Ferreira. Um abração pra você, garoto. Tudo de bom aí pras piazada, né? Pros motora. Meus amigos que levam a gente de carona. Aí os motoristas de aplicativo. Não tá fácil, né? Bom dia, bom dia. Aos meninos, fala aí o seu Amir Pinter. Bom dia.
6: Bom dia, cowboy. Uma ótima final de semana pra todos nós.
0: Valeu, garoto. Bom dia, bom dia, bom dia pra vocês. Vamos pra cima, hein? Aô, os meninos, bom dia, bom dia. Aô, o seu Jatinho já tá tomando um chimarrão, né? Toca aí toalha branca, cowboy, do Genigeno. Abraço, viu? Obrigado pela companhia. Tamo junto aí, misturadinho, né? Olha lá, ó, faceiro do chimarrão, ó.
7: Bom dia.
0: Bom dia, bom dia, garoto. Cowboy, manda um abraço aqui também pro Rodrigo, né? Rodrigo lá do posto, né? Tá trabalhando aí, viu? Abraço pra você, meu querido. Obrigado pela companhia. Quem mais tá na sintonia por cá? Alô, seu Maico. Lá vem o Maico, né, cara? Lá de Blumenau. Com certeza, pra dar uma puxada de orelha no Carniça, né? Só pode.
8: Fala, cowboy. Bom
0: Oi.
8: Dia.
0: Bom dia.
8: Cowboy. Oi. Carniça, ou ele levou um chacoalhão de puxão de orelha e ou ele ganhou um aumento, né? Pra começar a vir no horário. Hoje ele vem certinho.
0: Aham.
8: Vice, não tá tudo perdido. Até a Dona Lúcia veio no horário hoje certinha, né? Parabéns, Dona Lúcia, não vai atrás desse Carniça aí não, que isso aí estraga todo mundo, esse jaguara. Se o Carniça não se deleitar, o cowboy já sabe, né? Uhum. Sarrafo nas costas dele.
0: Aí,
8: cowboy, tu Oi. Bota no sorteio aí, se valer um pacote de gelatina, um geladinho, um pacote de Mirabel, bota no sorteio pra ver se eu ganho aí. Se bem que se eu ganhar, o Carniça é capaz de passar a mão nesse jaguara.
0: Olha aí, ó.
8: Valeu, cowboy, sextou pra nós, bora trabalhar.
0: Sextou pra nós, ô.
4: Ah, para de ficar aí se fazendo de louco. Tá bem. Mas ele tá fora da casa. Ah, sai fora, sai.
0: Ô, Carniça,
4: sai fora.
0: Falou que se você ele ganhar, você vai passar a mão no saco, né, cara? Imagina, né? Olha só. Meu Jesus amado, né? Que situação, né, cara?
4: Meu Deus, para de falar tanta besteira, tá louco?
0: Vai passar a mão no saco dele, cara. No saco de presente, né, cara? Você tem uns pensamentos, né? Meio fora da casinha, né? Ai, bom dia, tá louco, né, menino? Um abraço pra vocês aí, tudo bem? Valendo pra você aqui o par de convites do baile do Chope e também aqui uma caipirinha, mais uma sobremesa de Nutella, tá legal? Lá é da Brad Burger 383, bom dia pra vocês aí, viu? Quer bailar? Manda pra cá sua mensagem pra você se dar muito bem aqui na programação, né? Bom dia, bom dia, bom dia, um abraço pra toda a piazada aí do trecho, né? Pessoal que tá trabalhando nessa manhã maravilhosa. Aí de sexta-feira, viu? Final de semana. É daquele modelo, viu? Final de semana. Um S bem grande, né, ô Carniça? Com S de sem dinheiro. Pagamento saiu, vem na visualização única, rapaz. Já se foi, né? Que barbaridade. Ô Carniça, vamos lá tocar mais moda? Vamos lá. O que, que foi, ô seu menino? Grande Maico, me diga.
8: Ô, Cowboy, também tu não ajuda, né? Sorteando caipirinha, cara. E chope perto do Carniça. Aí tu quer botar o rapaz a perder mesmo, né? Ajuda ele, homem. Sorteia uma Coca-Cola, uma água mineral, mas não cachaça. Se ele já entra em abstinência cedo, daí.
0: Pois é. Mas se a gente sortear uma Coca-Cola, ele vai querer fazer um cubinha, né, cara? Aí não dá, né?
4: Ah, sai pra lá, Brat. Sai daqui. Sai daqui, pô. Aí,
0: água mineral é pra poder tirar os estresses, né? Depois da cachaça, cara. Pra limpar o organismo. Bom dia, bom dia. Aumenta aí, né? Você também, né, seu Maico? Não ajuda nós de jeito maneira, né, cara? Ó.
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0: Bora, meu povo. 4:20. Santa Pau, moda boa. Bom dia, bom dia. 4:20 no estúdio.

0: Olha a hora, meu povo, no estúdio 4:26, bom dia.
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0: Muito bem, muito bem, meu povo. Bom dia, tá aí na estúdio, número 1 do seu rádio. Eita, coisa boa, hein? Manda pra cá sua mensagem 984027371, que a gente vai detonando pra você por aqui até às 7 da manhã. Bom dia 4h29.
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0: Bora, bora, meu povo, rapidinho, hein? A hora do cowboy por aqui na estúdio, número 1 do seu rádio. Aos meninos! Vamos lá, carniça, vamos lá, vamos se mexer.

0: Olha, tá valendo a sua participação por aqui no nosso WhatsApp 984027371. Tá valendo aqui caipirinha mais sobremesa de Nutella, aí La Bre, da Bread Burger 383. Temos aqui chope, é baile do chope. Par de convite para você é neste evento que acontece neste final de semana, portanto, amanhã, lá no pavilhão de eventos da Feca Rosa em Massaranduba. Tá a fim de participar? 984027371. Bom dia para você que tá acordando agora. Para você que tá se mexendo para mais uma manhã de sexta-feira, final de semana, é daquele modelo, daquele modelito, hein? Bom dia, meu povo! 4:31 da Estúdio, bom dia!
1: Uhul! Sextou, bebê!

0: Muito bem, tá aí no estúdio número 1 do seu rádio, fechando mais uma sequência musical para você nos 99,1 do seu rádio. Bom dia, bom dia, bom dia. Ô, Carniça, deixa eu mandar um abraço aí, né, pro Boca de Sacola, né, pro Boca de Gamela, né, o seu Paulo Forg, mais conhecido como Paulette lá de Curupá, né? Meu Jesus amado, acordou agora, falou, cowboy do céu, tô aqui, cara, com o coração partido, cara, verdade, né? Aham, diz que o homem deixou ele, cara, tá chorando lá, né? Meu Jesus amado. Bom dia, seu miserável, você tá bom?
1: Bom dia, cowboy, seu peãozinho fuleiro, seu boca de gamela, seu orelha de bate-bolo. Como é que você tá, meu bonzinho?
0: Bom.
1: Sossegadinho, tranquilão? Ô, cowboy, manda castração a pialo pra nós aí. Pode ser, cowboy? Então fechou, bicho velho. Ô, cowboy, tu sabe que tu mora aqui no coração do Paulão, né?
0: Uh-huh.
1: De vez em quando dá uma escorregadinha pra baixo. Zoleira, meu Deus do céu. Valeu, cowboy. Tchau.
0: Se liga, obrigado. Papai. Se liga, você acha que eu mexo com esses negócios, cara? Tô fora, hein, cara? Você que vive preso aí, né? Com os homens, né? Inclusive hoje na sexta-feira, né? Hoje é o dia, né? Você tomou o seu cardenal? Você não tomou aí o seu remedinho? Tomou o Lexotan? Tomou um... Hã? Revrotil, hã? Tomou? Seu pelego do pelego. Hã? Frontal, tomou frontal também, hã? Você toma jeito, cara, vai ver se eu tô na esquina, rapaz.
2: Você não pode ver ninguém sossegado, viu? Que você tem que estar sarneando. Ah, você é sarna, homem, que tá louco?
0: Tá louco, bicho?
2: Como é que pode? Eu vou cortar um urtigão, uma cara, te dá uma mela de tudo de urtigão. E você acha no que fazer, você vai ser coçado aí.
0: Aham, você vai achar um serviço bem feito, viu, seu Paulette? Ah, toma jeito, cara. Tem voz grossa, mas depois afina a voz, né, cara? Pelo amor de Deus. Aham, vou falar pra você, né, cara? É desse jeito, né, cara? Ô, Carniça, você não tem ideia, né, cara? O cara fala grosso assim, você tá louco, né, cara?
3: Meu Deus.
0: Fala comigo, miserável.
1: Porra, mas você sabe todo o nome desses remédios aí, né? Conhece tudo, né? Zolo Livre parece médico ou você usa isso aí também?
0: Olha, rapaz, olha, Jesus amado, hein, cara?
4: Ai, pai, para!
0: Ai, meu Deus do céu. É que, na verdade, você pediu, né, cara, o remédio pro que o carnista tá usando mesmo, né, cara? O carnista passou aqui, você pediu pra mim, você esqueceu, cara? Esqueceu o seu boca dessa cola? Hã?
5: Ah, ei, nem vem, cara, nem vem.
0: Você toma jeito, rapaz, eu sei, o carniça são dois pelegos de um pelego, viu? Bom dia pro seu miserável. Abraço aí, viu? Bom dia, cowboy, manda abraço pra nós aqui, tão ligadinho, sintonizando aqui a programação. Abraço pra quem? Deixa eu ver aqui, ó, o Marcos da Vila Lens, bom dia, salve só pra vocês aí, obrigado pela audiência, tá valendo presente aqui na programação e você vai se dar muito bem no nosso WhatsApp 984027371. Bom dia. Pra que o nosso querido amigo, deixa eu ver aqui, ó, tá digitando, né, cara, digitando, pra que não manda mensagem de áudio, né, esse pelego do pelego? O Rodrigo lá do Amizade, né, do posto, trabalhando, né, daqui a pouquinho, em vez de mandar áudio, fica lá escrevendo, né, cara? Até a mensagem dele chegar por aqui, nós já chegamos no domingo, né, cara? Ai, ai, ai. Manda áudio aí, ô seu pelego, velho. Bom dia, viu? Tudo de bom, obrigado pela companhia, na audiência aqui, né? Meu Deus do céu. São 4:43. Bom dia. Pra você que se liga com a gente aqui em toda a região, no nosso WhatsApp liberado até 7 da manhã, eu faço companhia pra você, tá bom? Manda aí, 984027371. Meu Deus do céu, aí, ó. Agora vamos ver até o áudio dele chegar. Tá graviando, né? Graviando aqui, ó. Bom dia. quem mais aqui na sintonia? Abraço também pro nosso amigo, o Ney, motorista de aplicativo. Trabalhando aqui a programação, né? Só time, cowboy, time, bom dia. Ô, Carniça, pelo amor de Deus, né? Aí, ó, demorou quase 5 minutos pra gravar um áudio de 15 segundos, cara. Esse Rodrigo não tem jeito, cara.
6: Fala, cowboy.
0: Aí, ó.
6: Fica tranquilo, vou te mandar o áudio. Ô, a próxima eu te dou um café lá.
0: Ah, é?
6: Na faixa lá, no posto Amizade.
0: Ah, tá.
6: Fala demais, né?
0: É verdade, verdade, fala demais, né, cara? Então, aí, ó, tá vendo? A gente vai lá e o cara não dá nenhum cafezinho pra gente, né, cara? Ainda tava levando uns pitico lá, uns peteco da chefe, né, cara? Aham, tá vendo? Pelo amor de Deus, onde passei lá pra bater o carro, né, cara? Em vez de você pegar e propostear nós, fazer uma mídia aqui com nós, né, cara? Pelo amor de Deus, não faz nada, né, cara? Você tem que pegar e falar com o gerente, com o chefe, aí taca o pau no gato, homem. Vamos!
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0: Escute. Bora lá, seu Rodrigo. Aumenta aí, porque a moda é boa. Bom dia. Um abraço também pro pelego velho aí, né? Aui. segura. 4h45 no estúdio.

0: Band FM, número 1 do seu rádio, tá aí o grupo Rodeio. Iguaria Campeira, viu? Bom dia, bom dia. Abraço pra você que se liga com a gente nessa manhã de sexta-feira. Aô, os meninos. Abraço aí pro Márcio, né? Ô, cowboy, me coloca no sorteio aí na oração. Bom dia, bom dia. Abração pra vocês, obrigado pela companhia, viu, garoto? Vamos pra cima, vamos pra cima. Bom dia, bom dia. Chama na bota. O Balena já tá acordado, né, cara? Dá uma olhadinha aí, ó. Aham, olha lá, ó. Ah, não, né? Ô, Carniça, o que você me diz, cara? O cara tomando café numa xicrinha, assim, branca, né? Escrito assim, love, né, cara? Ai, meu Deus do céu. Olha, eu vou falar pra você, viu, Balena? Eu já vi de tudo nessa vida, mas olha a xícara de café do cara, né, bicho? Aham, uma xicrinha, assim, toda desenhadinha, cheia de coraçãozinho, de flechinha. Ah, pelo amor de Deus, né, cara? Que peãozinho de apartamento é você, né, cara? Pelo amor de Deus, esse Balena, né, cara? Olha a xicrinha do cara, né? Com leitinho, tal coisa, né, Carniça? Parece que é seu parente, cara. Meu Deus do céu.
1: Ei, nem vem, cara. Nem vem.
0: É verdade, cara. Olha a xícara do Balena, cara. Meu Deus do céu. Vou falar um negócio pra você, Balena.
2: Bom dia, bom dia. Não. Apoiozinho de apartamento não também, né, cara? Não. Podemos abandonar, cara.
0: Ah, vou mandar pro Gerardinho, olha. Ô, Gerardinho, seguinte, dá uma olhadinha na xícara na xícara aí, cara, do Balena, cara. Pelo amor de Deus, o que você me fala um negócio desse? Meu Jesus amado. Ô, Gerardinho, olha aí. Cadê o Gerardinho, cara, pra poder acordar uma hora dessa, cara?
2: Né? O Gerardo deve estar no terceiro sono uma hora dessa.
0: Será? Carniça, o Baleno levou uns petelecos, cara, da manhã dele, quebrou os dedos, quebrou os braços, né, cara? Não sei o que que ele andou fazendo, cara, né, mas... Não sei, cara, a Rainha falou assim pra mulher, segundo informações me contaram, né, cara, do grupo lá que ele tá participando, não é do grupo do Clebinho, que, né, que eu não participo desse grupinho fuleiragem, né, cara, me tiraram de lá, né, cara. Aí eu não participo, né, dessa gentalha, brincadeira, viu, ê, Clebinho. Aí me removeram de lá do grupo, né, cara. Aham. E aí, o grupo que o nosso querido amigo Balena tá participando é do grupo do Gerardinho, né, o grupo dos cachaceiros, que aí... Lá no grupo dos cachaceiros me contaram lá que disse que o nosso amigo Balena falou assim pra mulher, vou ali. E aí eu disse a patroa dele, não, ele não vai não. Ele foi inventar de sair, falou, eu vou, eu que mando aqui em casa. Ela falou, vai pra tu ver, vai. Rapaz, surtou uma tijolada nele, cara, meu Deus do céu. Que coisa, hein? Quebrou as pernas do Balena, cara, né? Agora tá engessado lá, né? Tá vendo? Meu Jesus amado, que situação, hein, Balena? Bom dia. Gerardinho não recebe nem mensagem, tá desligado o celular dele, né, cara? Bom dia, Leomar, fala seu pelego, velho, seu miserável.
3: Bom dia, meu amigo cowboy, tudo bem? Bom dia, Carniça, sextou,
0: a voz
3: chuva,
0: do cara.
3: Oi. Cowboy, oi. A turma do Sérgio Reis aí, meu amigo, um abraço.
0: Bom dia.
3: Até mais, hein, até domingo, que amanhã não tá, né? Valeu, abraço, tchau.
0: Tá bom, bom dia. Ah, o Pelego, velho, bom dia, fala comigo, Pelego.
4: Ah, bicho, velho, hoje é dia de tomar uma, né, cara?
0: Aí, ó.
4: Lá pelas 9 horas da manhã aí já acabamos o expediente e partiu o beira do corgo. Pra pegar uns ossos e tomar uma. Nem que chova.
0: Comer
4: uma lona nova.
0: Aí, ó.
4: Acho final de semana aí, promete.
0: O bicho pega, hein? Pelego, velho, com coisa que é pescador, né, cara? Com coisa que a sua mulher deixa você pescar, né? Meu Deus do céu. Bom dia, Andrezão.
5: Bom dia, cowboy. Bom dia. Bora pra cima que sextou, queridão. Um grande abraço a todos aí. Coloca a gente nas orações, no sorteio.
0: Tamo junto.
5: Um grande abraço.
0: Valeu, André. Um abraço pra você. Obrigado pela companhia, viu? E Leandra também, bom dia.
6: Bom dia, cowboy. Sextou. Quero participar do sorteio. É aí, Leandra, aqui do Jaraguá 84.
0: Valeu, bom dia, pessoal do Jaraguá 84. Dona Maria, bom dia.
7: Bom dia, cowboy. Bom dia, Carniça. Bom dia, Junido. Bora trabalhar, bora. Cowboy.
0: Vamos trabalhar.
7: Ótimo final de semana pra você e pra sua família. Manda um abração pro seu Zé, pra todos meus amigos e amiguinhas. Que Deus abençoe nosso final de semana. Coloca todo mundo na oração, cowboy, curtindo você. É domingo, cowboy. Bora trabalhar, bota esse cara nesse vadio trabalhar. Você não dá um cartão do meio, expulsa.
0: Olha aí.
7: Do programa. Manda lá pra casa do seu Zé.
1: Se liga, bicho.
0: Tá vendo, Carniça? Pra expulsar você do programa, você, dona Lúcia, né? Garóia aí.
1: Sai fora, sai daqui, seu cachaceiro.
0: Bom dia. É a cachaceira, dona Maria, bebe uns gole, viu? Pra acabar, hein? Bom dia. Olha a hora no estúdio, 5:02.
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0: Muito bem, de volta pra você por aqui no Sonsom da Estúdio, bom dia! Vamos lá, né, meu povo? Até às 7 da manhã, o Gerardinho tá com o celular desligado, né, cara? Não recebe mensagem. Aham. Ai, Carniça, que situação, hein? Ele e o Reborn, cara, caíram dentro de um litro, mas olha, segundo informações aí, Zunil. Segundo informações, chegou pra gente agora, né? Mandaram pra nós aqui, inclusive fotos e vídeos, né? Aí do Gerardinho. É, ele tá morando dentro do litro, cara, né? Aham, no seu novo apartamento, né? Ali na rua 51, na esquina da Saudade, na rua ali da, perto da rua do Trevo da Saudade, viu? Dentro do apartamento 51, cara. Pelo amor de Deus, né, cara? Aí eu vou falar pra você, cara. É por isso que o Brasil não vai pra frente, cara. Ele e o Reborn, viu? Dentro de um litro, viu? Aí não tinha vaga lá pro seu menino lá, pra aquele velhinho, pelego velho, né, cara? É, o seu Volney de Guaramirim, que segundo informações também é mandado pela mulher. Aham, uhum, meu Jesus amado. Ele não pode falar que vai pescar, fazer alguma coisa que já tá dando B.O., cara. Aí a dona, a mulher dele, né, que que é a dona Zenilda, falou assim, cowboy, ele que experimenta, viu? Experimenta pra ele ver. É, cara, eu vou falar um negócio pra você, viu? Tá difícil, viu? Tá difícil. Bom dia, bom dia, bom dia. Manda pra cá sua mensagem 984027371. Aquele abraço especial pra você que tá ligadinho com a gente, viu? Eu vou falar um negócio pra você, viu, gente? Tem três coisas que você não pode tomar no boteco, né? Nem com cerveja, viu? Ó, você não pode tomar tiro, facada e veneno, cara. O resto pode tudo, viu? Tchau, obrigado! Alô, meus amigos da rodagem, bom dia, bom dia. Aumenta aí, gurizada do Tapetão Preto. Bom dia. Na estúdio, 5:07.

0: 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Bom dia, bom dia, bom dia, meu povo. Vamos se mexer, gurizada. Vamos se mexer, porque olha, passarinho que não deve nada pra ninguém. Já acordou, já tá cantando. E olha, eu vou falar um negócio pra você, viu? Bom dia pro seu Zé lá da Ilha da Figueira. Ótima sexta-feira, bom dia, seu menino. Vamos pra cima. Abraço pra vocês e obrigado pela companhia. Ô, Carniça, o Balena mandou uma figurinha aqui, falou assim, ó. É pro Carniça, dá uma olhada. Eu que não sou fofoqueiro, cara, não gosto de encrenca, né? Mas ele mandou uma figurinha assim, falou, cowboy, dá uma olhada aí, ó. Essa figurinha aí, ó. Assim, passando a mão no rosto, tal coisa, falou assim, eu vou quebrar o Carniça no meio, tá vendo?
1: Ah, tá bom, tá bom.
0: Ai, ai, ai. Valeu, Valendo, bom dia pra você, viu? Ele falou assim, toma cuidado, ok? Olha, eu vou quebrar o Carniça no meio, esse rostinho dele, né, cara? Tá vendo? Meu Jesus amado, é só a situação, né, rapaz? Que coisa, né, cara?
1: Nossa, tô morrendo de medo.
0: Vocês são muito nervosos, cara. Se vocês querem brigar, não briga no meu horário, cara, né? Ou já se contando que na segunda-feira, aliás, no domingo você nem vem no programa, né, cara? Entendeu? É, domingo você não aparece aqui, né, cara? Então, vai arrumar encrenca aqui na programação e se vire pra lá, cara.
1: Pode vir, não tenho medo, não.
0: Ah, ó, oi, oi. Atrevido. Opa, opa. Bom dia. Na estúdio 5:20.
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1: Muito bem, bom dia, meu povo! Vamos se mexer!
2: Uhul! Sextou, bebê!
1: Com chuva ainda, hein? Um abraço pra você que se liga com a gente aqui na programação. Até às 7 da manhã. Chegando mais uma sequência. Aô, potência! Bom dia! Segura, meu povo! Essa é moda, hein? Vamos acertando a hora, gente. 5:22. 5:22 na estúdio. Aí é máquina. Tchau, obrigado.

0: Muito bem. Tá aí, ó. Estúdio número 1 do seu rádio. Vamos lá, né, gurizada? Vamos lá, porque a hora vai acelerando por aqui. Bom dia. Lá pro Rogério. Alô, Rogério Afonso, bom dia pra você, meu querido. Ótima manhã de sexta-feira aí. Vamos se mexer. Ô, Cowboy, manda um abraço aí, viu? Estamos ligados. Cedinho. É a Kátia Inc. Tá na audiência. Somos aqui o casal que você conheceu onde? Lá na B3, viu, Cowboy? Na B3, na quarta-feira. Pois é, eu tava fazendo meus corre, eu conheci o pessoal lá na mecânica, né? Na B3, que inclusive eles anunciam aqui no domingo. E aí eu acabei conhecendo lá o casal lá, a dona Kátia e o maridão dela, né? Na audiência, a Kátia e o Joelson, né? Tá ligadinho com a gente, acompanhando lá em Massaranduba, viu? Bom dia. Abração pra vocês aí, viu, gurizada? Obrigado pelo carinho, tudo de bom aí, viu? Alô, senhor Rogério, bom dia.
1: Fala, Cowboy, bom dia.
0: Opa.
1: Uma ótima sexta-feira pra todos. Chegou o fim de semana de novo.
0: Verdade.
1: E vamos que vamos pra peleia. Forte abraço, é o Fagundes. Tudo
0: Alô,
1: bom?
0: Alô, Fagundes, um abraço, bom dia. Alô, seu menino, seu líder, senhor Tabão, seu boca de sacola.
2: Bom dia. Ótima sexta aí, Deus abençoe, tudo de bom. Tamo já na lida.
0: Ah.
2: Tudo de bom,
0: seu Fagundes. Aliás, o seu Fagundes, não, o senhor Lides. Fagundes também tá na sintonia por aqui, ó. Bom dia. Abraço pra vocês aí, viu? Daquele modelo. Quem mais tá na sintonia? Luciano Bezen. Bom dia, Cowboy. Bom dia. Ótima sexta-feira pra nós. Obrigado pelo carinho. Um abração pra vocês. Uma ótima manhã. Chama na botina. Bom dia. Alô, menino. Joel Reis, a família Reis. Abraço.
3: Bom dia. Fala comigo, Cowboy.
0: Oi.
3: Bom dia, Cowboy. Bom dia, Zunido. Bom dia, Caniça. Uma ótima, abençoada sexta-feira pra todos nós e todos os ouvintes aí. O Cowboy coloca nós nas tuas orações aí. Valeu. Obrigado. Partiu o filho em trabalhar.
0: Bom dia, viu? É o que nos resta, trabalhar, né, cara? Bom dia pro Diogo também, bom dia, ô, seu Pelego do Pelego. Ó como é que nós tá, Cowboy. Tem que tomar um Monster, pra ver se fica acordado com o zóio aberto, né? Bom dia. Abraço aí pro Diogo Silva, tá ligadinho com a gente da manhã também. Quem mais aqui, ó? O Sérgio. Alô, Cowboy, você tá bom?

0: uma moda pra nós aqui, cowboy. Desejando um ótimo dia, que Deus aí esteja sempre presente na sua vida. Um abração aí, viu, do Sérgio. Ô, cowboy, você é o cara, viu, muito carismático. Sou nada, cara, o carniça que fica aqui se metendo no programa e falando umas besteiras, né? Tamo junto aí, né? É o que tem pra hoje. Bom dia. Abração pra vocês aí, viu? Fala comigo, eu sou seu amigo. Obrigado pela audiência de vocês aqui na programação, aqui da estúdio, na manhã maravilhosa, manhã sensacional, aí que tá ligadinho com a gente, acompanhando aqui a programação, viu? Bom dia. Ainda fica apertando os botões errados aí, né, cowboy? Vamos lá, vamos, meu povo! Aô, potência! Na estúdio agora são 5:34. Olha, bom dia pra você que tá ligadinho com a gente. 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
0: Muito bem, bom dia, 5h39. 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Aos meninos! Tamo de volta! XYD741, estúdio, a número 1 do seu rádio. Bom dia, bom dia! Por aqui é o Cowboy Souza Filho! Bom dia, meu povo. Manda pra cá sua mensagem e a gente vai detonando pra você o seu recadinho aí, viu? Tá valendo ingressos aí do Baile do Chope. Tem caipirinha, mas sobremesa de Nutella também. Lá da Brad Burger 383, bom dia. Vamos lá, Zunido. Vamos dar-lhe, gurizadinha. Vamos. Aê, boiadeiro, véi. Bom dia.
12: Cowboy, foi você que comeu minhas bolachas, né? Olha, rapaz.
0: Olha, não comi nada de bolacha, não tenho nada a ver com isso. Foi o Carniça, já falei quantas vezes, cara.
12: Ai, meu Deus do céu.
0: Ah, vocês que são tudo farinha do mesmo saco, fica me enchendo o saco, rapaz.
12: Ei, nem vem, cara. Nem vem.
0: Bom dia, Tiagão. Você tá bom? Um abraço aí pro Tiago Gaiteiro, tá ligadinho com a gente. Fala, Cowboy, você tá bom? Ligadinho aí com vocês, desejando uma ótima sexta-feira, me coloca no sorteio aí, de hoje, viu? Diga aí pro Carniça, Cowboy, que Lagarta vai tocar, entendeu? Eu não sei o que ele quis dizer, viu, Carniça, né? Lagarta vai tocar, entendeu? Lagarta vai tocar.
12: Ah, hoje eu não quero saber de nada, hoje eu quero é beber, Cowboy. Hoje, olha, tô pé da vida, cara, tô puto da cara hoje, puto da cara.
0: Vai tomar uma lá com o Tiagão, cara, Lagarta vai tocar, cara. Sei não, cara, peteco, né? Bom dia. Abraço aí, viu? Alô, os meninos, bom dia.
13: Fala, seu Cowboy.
0: Oi.
13: Tomara que dê sol, hein?
0: Aí, ó.
13: Aqui pra Joinville tá se limpando o tempo. Vamos ver, se Deus quiser, é solzinho hoje.
0: Olha lá. Tá difícil. Valeu, garoto. Apareceu quanto tempo, né, cara? Tava preso. Micael, bom dia. Michael Romualdo. Tá no trecho, tá no tapetão preto, né, cara? Até que enfim, né, cara? Não sei o que que foi, apareceu aí, ó. Miserável. Bom dia. Vamos lá, viu? Seu pelego, velho. Acho que não pagou a pensão, né, cara? Ficou preso aí uns dias, né? Só pode. Bom dia. Abração pra vocês, obrigado pela companhia, viu? Tá vendo? Aí é o que dá, né, cara? Vai fazer fio, não paga pensão, aí depois sai depois de 3 meses, né, cara? É o resultado que tá tendo, né?
13: Não, só trabalha em casa. Aí tu mexe um pouquinho no celular, mas já fica brava.
0: Ah, entendi.
13: Valeu!
0: Oi aí, vai devagar, homem. Bom dia. Valeu, garoto. Um abraço, bom início de final de semana pra você, viu? Ô, calma aí, aqui são bem, aqui quem tá na cinturinha são Chico, né? É o Douglas, também pro Edson por cá, bom dia, tá lá no São Francisco do Sul. Bom dia pra vocês aí, viu? Bom dia pra galera de Joinville aí, alô os meninos, fala Xujô aí.
14: Bom dia, meu amigo cowboy. Tudo bem?
0: Tudo.
14: Uma abençoada sexta-feira a todo mundo. E me coloque na oração das 6 horas da manhã. Ah. E toque a música aí, Capiação a Pialo. Ah. Beleza? Uma excelente sexta-feira a todos.
0: Valeu, seu João, bom dia. Ô, cowboy, bom dia, uma ótima sexta-feira para todos os ouvintes aí da estúdio. É, me coloca no sorteio, viu? É o Edson Confeiteiro aqui da Disque Salgadinho, viu? Bom dia, bom dia. Abraço para vocês aí, viu? Lagaita vai tocar, Carniça, Lagaita vai tocar. 5h44 na estúdio, bom dia. Aumenta esse volume aí, se tem coragem.

0: Segura aí! 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Olha, bom dia, bom dia, bom dia, bom dia pra você que tá ligadinho com a gente, acompanhando aí a programação aqui nos 99,1, hein? Atenção, Guaramirim, atenção, Guaramirim. Hoje nós estaremos aí no Guaramirim, viu? É, com a nossa Blitz da Estúdio, hoje às 14h, o chefe já me intimou e falou o seguinte, cowboy. Manda quem pode, obedece quem tem juízo. Estaremos por lá, viu? Atenção, você de Guaramirim. Alô, será que o Gerardinho vai lá hoje? O Gerardinho, vamos estar bem pertinho do seu hoje aí, cara. O Gerardinho não abre o zap nem com reza braba, cara. Vamos estar em Guaramirim hoje, né? O chefe me intimou, né? Já mandou mensagem pra nós aqui. Falou, cowboy, te agradecendo que subiu em contramão, viu? 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Bom dia, meu povo! Vamos lá, vamos lá. Vou levar o Carniça comigo. Bora, bora. Na Estúdio 5:55.
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5: Muito bem, meu povo, bom dia, bom dia. São 5 horas e 57 minutos. 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Bom dia, tchau, obrigado. Vamos lá, meu povo, em YD741, estúdio número 1 do seu rádio, bom dia. Alô, Ricardo, dali da Figueira, bom dia. Coloca nós na oração aí, cabai, bom dia, abraçamento pra vocês aí também, viu? Bom dia. Alô, seu Roberto, bom dia. Galerinha participando com a gente aqui na manhã, aquele abraço, obrigado pelo carinho.
6: Bom dia, cowboy, meu irmão.
5: Oi.
6: Bom dia, cowboy, coloca aí o minha família na oração aí. Tamo coloca junto também meu amigão Samuel aí, que estamos saindo agora de Xerede aí, destino a Jaraguá do Sul aí. Tamo na boleira aí, cowboy. Põe nós na oração aí, um forte abraço pra você aí, cowboy. E toda a turma da rádio aí, sextou, cowboy.
5: Sextou.
6: Nós vamos que vamos, cowboy.
5: Tchau, obrigado, seu Roberto, acelera aí, viu? Vai devagar, homem. Olha a curva ali, rapaz. Bom dia. 5:59. Tamo atrasado, hein? Bom dia, bom dia. Alô, dona Erilda, seu Idazil, um abraço pra vocês aí, bom dia também. Excelente dia. Aô, os meninos. Aô, potência.

0: 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Bom dia, bom dia. Vamos lá.
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0: Aê, trem. Bom dia, bom dia. Vamos acelerando, gurizada. Tá na hora, hein? Tá na hora. Estúdio FM, agora são 6:03. Bom dia. 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
0: Muito bem, gente. Agora são 6:05. 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Chama na gelada, alô Fabinho, bom dia, bom dia.
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0: Muito bem, bom dia, bom dia. 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Tamo de volta, meu povo, por aqui em ZYD 741, estúdio, a número 1 do seu rádio. Alô, Diel, bom dia, bom dia, bom dia. Fala comigo. Salve, salve pra vocês aí, pro Ricardo ali da Figueira, bom dia, bom dia. Até às 7 da manhã, tamo por cá, tamo por cá. Olha, deixa eu ver quem tá na sintonia comigo da manhã. Aos os meninos!
17: Bom dia, cowboy! Bom dia. Fala comigo, meu amigo!
0: Fala, Ariel!
17: Certo?
0: E aí?
17: Bota um modão aí pra nós.
0: Ah.
17: E manda um salve aí pra galera do Ferreira Congelados, de Xeredeum. Com o Alex, com o Silvanei, com o São Paulo, com o Orinho. Então, tudo no tapetão preto hoje. Valeu!
0: Aí, ó.
17: Tchau, obrigado.
0: Abraço pra você, viu? O Serjão que acordou agora, não tomou remédio ainda, não tomou Rivotril, não tomou Lexotan, não tomou aí. Olha aí, ó.
18: Bom dia, seu pelego, né?
0: Bom
18: seu
0: dia.
18: Piozinho de apartamento. Cowboyzinho 2.0.
0: Só tomou para esse copal, né?
18: Meu Deus do céu, já tamo aí. Vocês estão com S de cerveja. A cerveja é minha, eu falo com o jeito que eu quero.
0: Entendi.
18: Duas pessoas te mandou lembrança.
0: Ah.
18: Viu, cowboy?
0: Quem?
18: Duas pessoas mandou lembrança pra você.
0: Ah.
18: Duvido que você adivinha quem é.
0: Vai cuidando de sua vida, rapaz. Vai ver se eu tô na esquina. Bom dia, bom dia. Fala comigo, Daniel de França, você tá bom?
19: Cowboy, bom dia, meu querido. Bom, firme?
0: Bem firme.
19: Deu boa, mais uma noitada de lida, partiu casa, descansar esse corpinho cansado. Aquele abraço, tudo é bom? Ótimo dia. Obrigado.
0: Valeu, garoto, grande. Daniel de França tá na sintonia com a gente. Tchau, obrigado. Chegou o momento, hein? É hora de falar com Deus.
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0: E lá vamos nós em mais uma manhã, mais um final de semana. Para você que tá ligadinho com a gente, independentemente da sua religião, independentemente da sua crença, eu quero cumprimentar você que se liga com a gente nesse novo dia, nessa nova manhã. Aquele abraço especial para vocês aqui, viu, gente? Olha, para você que é católico, espírita, evangélico, que Deus ele possa abençoar o seu dia nesse novo amanhecer, nesta sexta-feira, no final de semana. Olha, gente, tem gente que acorda logo cedo, né? Cedinho, e às vezes acorda cansado, com o coração apertado, pensando o que, que será que vai acontecer hoje, hein? Será que hoje vai ser diferente do que ontem? Será que eu vou conseguir? Será que tudo vai dar certo hoje? Pois é. Mas eu quero dizer para você, meu amigo, escuta uma coisa, Deus não perdeu o controle da sua história. Aquilo que parecia impossível aos olhos humanos, para Deus tudo é possível. Basta você acreditar, basta você confiar, acreditar nele, porque ele diz, tudo o que você pedir, crendo no meu nome, eu farei. Ou seja, Sem fé é impossível a gente agradar a Deus. Então, se você tem fé, peça com muita fé, porque ele vai te abençoar. Por isso, meus amigos, Deus está cuidando de você. Talvez você não esteja vendo uma saída, mas Deus está trabalhando aonde os seus olhos não conseguem enxergar. Não desista. Aí, por causa de uma fase difícil que você está passando, todo mundo passa por situações difíceis. Ele diz que no mundo tereis aflições, mas tem de bom ânimo. Ele venceu o mundo. Ele deu seu filho para todos aqueles que nele crê não pereça, mas tenha a vida eterna. Fase da vida a gente passa, a luta passa, a porta fechada pode estar fechada, mas Deus vai abrir uma bem maior, sabia? A porta fechada passa, mas o cuidado de Deus sempre permanece com você. Não se justifique, os amigos não precisam, os inimigos nunca vão acreditar. Menor que os seus sonhos, você não pode ser. Olha, se você chegou até aqui, é porque Deus está te sustentando. E ele te sustentou até hoje e vai continuar sustentando você daqui para frente. Final de semana chegou. Livro de Salmos 37, verso 5 diz: entrega o teu caminho ao Senhor, confia nele e ele tudo fará. Portanto, que nesta sexta-feira entregue nas mãos de Deus aquilo que você não consegue resolver sozinho. Faça a sua parte, trabalhe, lute, siga em frente e deixe Deus cuidar de tudo que está além das suas forças. Por isso, meus amigos, momento de fé, o momento motivacional para a gente falar com ele, o dono do mundo.

Deus Pai. Bom dia, Nossa Senhora de Aparecida. Bom dia, Padre Luísio. Bom dia, Deus. É mais uma manhã de sexta-feira. Te colocamos diante da tua presença. Cada pessoa, cada ser humano que está nos ouvindo. Senhor, visita aquela casa, aonde existe preocupação, entra naquele coração que está cansado e fortalece quem está enfrentando uma batalha que ninguém conhece. Abençoa quem saiu cedo para trabalhar, quem está na estrada, quem está atrás de um balcão ou dentro de uma fábrica trabalhando, dentro de uma oficina, dentro do comércio, na lavoura, na construção, ou até mesmo dentro de um hospital, ou até mesmo aquele que está cuidando da sua família. Protege, Senhor, cada trabalhador. Guarda, Senhor, os motoristas, caminhoneiros, policiais, bombeiros, médicos, enfermeiros, professores, comerciantes, agricultores, as costureiras e todos aqueles que saem de casa para ganhar o pão de cada dia. Que nesta sexta-feira não falte saúde, coragem, alimento e trabalho e esperança. Sabe, Deus, e para aquele que está pensando em desistir, renova suas forças. Deus, mostra que ainda existe caminho, que ainda existe um amanhã, que sempre há coisas melhores para acontecer, que essa dificuldade não será um capítulo final. Pai, toma conta, Senhor, de tudo aquilo, Senhor, que nós não conseguimos resolver sozinho. Livra de todo mal, de todo perigo, coloca a tua mão sobre aquilo, Senhor, que nós não conseguimos alcançar. Papai querido, abençoe a nossa família, o nosso trabalho, que neste dia de hoje, esta sexta-feira, termine com vitórias e que hoje nós possamos chegar no final do dia e dizer: graças te damos, entregamos em tuas mãos, tu és o Deus maravilhoso. Entra no leito do hospital, papai querido, aonde a mão do médico não pode chegar, aonde a mão do cirurgião não pode chegar. Te pedimos que dê um final de semana abençoado, em nome do Pai, do Filho e do Espírito Santo de Deus. Bom dia, bom dia, bom dia, na estúdio, às 6:16. Vamos cantar.

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0: 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Bom dia, bom dia, bom dia, meu povo. Aí depois do momento de fé, depois do momento motivacional, a gente vai levando aí pra você mais uma sequência de moda sertaneja pra você. Participa aí, tá valendo presente. Temos aqui ingressos, convite para o baile do show que acontece amanhã lá em Massaranduba, viu? Butuca Esporte Clube. Então, você não pode perder lá no pavilhão de evento, viu? Com a banda legal, amanhã. É isso mesmo, a partir das 22 horas, às 22h30 da noite. É, então você não pode perder esse evento aí, que tá ligadinho com a gente. Manda pra cá a sua mensagem, o seu áudio. E tenha uma caipirinha, mais uma sobremesa de Nutella do Brad Burger 383, viu? Tchau, obrigado! Não se perca na hora, são 6h20. Bom dia, bom dia. É a estúdio. 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Tchau, obrigado!
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0: Muito bem, minha gente, são 6h22, bom dia, bom dia, tá na hora, hein? 6h22, 30 anos parece muito, né? 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Aô, os meninos! Bom dia, bom dia!
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1: Muito bem, vamos lá, gente. 6h24, bom dia, bom dia. 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Alô, Fabinho, tchau, obrigado. Vamos lá, meu povo, tá valendo ingressos aí pra você, par de convites pra você ir no baile do Chopp em Massaranduba amanhã, o bicho pega, hein? Tem também caipirinha, mais uma sobremesa de Nutella, lá do Brad Burger 383. Bom dia! Alô, Barracão Velho Assombrado! Vamos lá, gauchada, bom dia, bom dia, bom dia! Vamos que vamos, hein? Tá daquele modelo, daquele modelito que não tem as manhas, não entra não sem instrução de um profissional. Bom dia, bom dia. A Marilene Mas falou o seguinte: quero esse baile do, quero o convite do baile do Chopp, cowboy. Manda pra mim. Bom dia, bom dia. O Sandro Luiz também tá na sintonia. Bom dia, cowboy. Sextou, hein? Até que fim, final de semana chegou. Hoje eu quero desejar aí, cowboy, meus parabéns aí pra minha esposa, a Márcia, que está de aniversário hoje, completando mais um de vida, e dizer que amo muito ela, viu? Parabéns aí. Quem manda é o maridão, Sandro Luiz, caminhoneiro mais arretado do momento. Bom dia, bom dia. Parabéns aí, tudo é bom. Abraço pra vocês aí, meu povo. 984027371 é o nosso WhatsApp pra você. Viajo porque preciso, voltei porque a grana tá curta. Ahoi! Cutuca, boiadeiro velho, com as duas esporas. Se achar ruim, nós mete a espora. Bom dia, bom dia.

0: Legal, legal, legal, gente, estúdio, a número 1 do seu rádio, bom dia, meu povo, bom dia, gurizadinha. Fala comigo, fala comigo. Ô, cowboy, bom dia, cê tá bom? Aqui é o Evandro de Massaranduba, coloca nós no sorteio aí do baile do shopping, quero me envenenar. Ai, tamo junto, viu? Tamo na estrada, cowboy, sentido a Florianópolis. Bom dia, é, bora, bora, viu? Sextou, viu? Manda um abraço pra nós aqui, viu? Um abraço aí pro Ricardo, que tá junto aqui comigo, cowboy. Um abraço, viu? É o Evandro, Evandro Martini. Ô, Evandro, um abraço, vai devagar aí, cara. Olha a curva ali, rapaz, bom dia, abração pra vocês aí, tudo é bom, vamos que vamos, hein? Cê tá doido, bom dia, abração pra vocês aí, viu? Ô, João do Coice, bom dia, como é que tá aí os boteco, os cachaceiros? Você sabe do Gerardinho, rest tag, estamos procurando o Gerardinho, segundo informações, ele foi visto ontem, a 1h, bebendo com os amigos e se trancou dentro do litro, cara, Ninguém sabe do Gerardinho, nem do morfético do amigo dele, viu? Fala comigo.
1: Bom dia, bom dia.
0: Bom dia, bom dia.
1: Ó, amanhã é o grande dia da minha risoto máxima.
0: Ah, é?
1: Um abraço, vai devagar, hein, cara. Sua presença.
0: Curva ali, rapaz. Sério?
1: Meu jovem. Um abraço, moto que você quer a todos.
0: Valeu, bom dia, bom dia, bom dia, seu João.
1: Morfético do amigo dele, viu? O Gerardo e o Vandei sumiram, cowboy.
0: Pois é.
1: Aqui no bar aqui faz um mês que não aparece.
0: Ah, então só pode estar devendo aí, né? Por isso que não apareceu, né? Bom dia, bom dia. Cowboy, manda um abraço pra nós aqui, a Eliane Ferreira do São Luís, obrigado, bom dia pra vocês também, quem mais aqui tá na audiência? O Sandro, taxista, o gordinho mais bonitinho do Brasil, falou, tô sorteiro, cowboy, tô sorteiro, avisa a moerada aí que tamo aqui, ó, mas tamo sem dinheiro, né? Olha.
2: Bom dia, cowboy.
0: Bom dia.
2: Bom aquele café que você pagou antes de manhã.
0: Ah.
2: Ai, já é uma delícia, rapaz.
0: Ah.
2: Beleza? Bom dia pra vocês aí.
0: Rapaz, você deve ter tomado café no sonho, né, cara? Porque eu não pago nem a luz de casa, cara. Vou pagar café pra você, homem. É você que tem que me convidar e pagar pra mim, né, cara? Toma jeito, rapaz.

0: Oxi, olha as ideias. Bom dia, dona Bete.
1: Bom dia, cowboy. Sextou. Amanhã é sábado.
0: É verdade.
1: Abençoado dia. Abraço.
0: Valeu, dona Bete. Obrigado pela companhia. Tamo junto. Bora. Olha a hora, gente, 6:34 aqui no estúdio. Olha, meu amigo, bom dia pra você, obrigado, amigão. 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Aô, potência!
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0: Muito bem, 6:36, 6:36, bom dia. Tá na hora, hein? Atenção, atenção, você que tá querendo trabalhar, oportunidade de trabalho, a Cipar Ferramentas está contratando aí, viu? Oportunidade de emprego, vaga para atendente de caixa. É necessário ter no mínimo 18 anos, os interessados devem enviar currículos aí para o e-mail administrativo@ciparferramentas.com.br. Anotou? administrativo@ciparferramentas.com.br. Vai lá você conferir, viu, que a Cipar Ferramentas está contratando.
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0: Muito bem, minha gente. Agora são 6:38. Bom dia. 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
0: Legal, legal, gente. Agora são 6:11, 6 da manhã. Ó, oh, 11 não, né, cara? 6:40, 6:40, né, cara? Tô confundindo aqui, né? Os espetáculos pra tec. Bom dia, bom dia. 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Tchau, obrigado! De volta, meu povo. É ZYD 741. É a número 1 do seu rádio. Bom dia, bom dia. Alô, Amaral. Amaral mandando mensagem e apagando, né? Pelo amor de Deus, Amaral. Olha só a vida, né? Chama na capa aí. Bom dia, bom dia. Você tá doido? Vamos acelerando por aqui, né? Ó, deixa eu mandar um abraço aqui pra quem tá na sintonia. Vamos ver o que o Pelego Velho falou ali, deixa eu ver, né?
17: Bom dia, cowboy, o Amaral.
0: O Amaral.
17: E tu sabe, vou mandar uma charadinha pra ti.
0: Charadinha.
17: Tu sabe qual que é o mês que abriu o outro?
0: Ah, qual que é o mês que abriu o outro, cara? Olha, não sei, né, cara? Qual que é o mês que abriu o outro? Deve ser... não sei, cara. Pior que eu não sei. Me fala pra mim aí qual que é. Qual que é o mês que abriu o outro? Vou perguntar pro Bert. O Bert que é um cara inteligente aqui da rádio. É, ele vem chegando, vem dando, olha lá a panca dele, né? Cara lá, ó. Qual que é o mês que abriu o outro, cara? Não sei, não sei. Não faço ideia, me conta aí pra mim, quero saber. Fala, seu Vonei, seu atentado, bom dia.
18: Bom dia, cowboy.
0: Oi.
18: Poxa, eu vou falando agora aí. Vonei, o Geraldinho não parece mais.
0: Sumiu.
18: E nós não tá devendo, não, eu não.
0: Ah.
18: Mas já que você falou, cara, ô João, prepara a cadeta aí que eu vou lá. E é fiado, hoje é fiado.
0: Hoje é fiado.
18: E eu já tô de férias. Ah, peguei férias. Falou que momento mais, hoje é sextou, rapaz. Geraldinho, vamos lá beber o gole. Ah. E hoje é sextou.
0: Ah.
18: Vamos lá, cowboy, vamos lá, vamos lá. Hoje vamos. Aquele caderno do João que se prepare que hoje a gente vai pegar. Hoje, amanhã. Ah. Nossa, ainda tem uma dobradinha, um risoto lá no João.
0: Ah. Uruguai.
18: Vou ficar hoje, amanhã lá. Ô, oh, fechou. O caderninho vai.
0: Uruguai.
18: Acho que vai dar uma folha no caderno agora.
0: Tá
18: falou,
0: vendo?
18: Cowboy, um abraço.
0: Aí, ó. Pelo amor de Deus, cara. Olha aí, ô carniça, né? Tá vendo?
19: Ah, não. Esses áudios grandes de novo.
0: Ai, meu Deus do céu. É, não sei, cara. O que aconteceu com o nosso querido amigo aí, né? Alô, meu povo, bom dia.
20: Bom dia, cowboy. Sextou. Bora trabalhar.
0: Bora
20: bom
0: trabalhar.
20: Dia pra todos aí.
0: Valeu, Simone também tá na sintonia com a gente. Obrigado pela companhia. Abração pra vocês aí. Vamos acelerar. Tamo atrasado. 6:43 na estúdio, bom dia. Aô, potência. Bora.

0: tá doido, que a moda é boa, hein? Bom dia, bom dia, bom dia. Vamos lá, né, meu povo? O nosso WhatsApp liberado pra você, 984027371. Excelente manhã pra você que se liga por aqui, um sonzão do estúdio, que esse final de semana tá daquele modelo, hein?
1: Uhul! Sextou, bebê!
0: Sextou, bebê! Roberto falou que hoje diz que vai lá no boteco do seu João, que amanhã, inclusive, tá sabendo que vai ter lá uma buchada de bode, vai ter uma dobradinha, tal coisa, né? Só que lá não vende fiado, cara, esse é o problema, cara. Aham. Aham, não vende, viu, Roberto? Fala pra mim. Ó, rapaz, o que você falou pra mim agora quando você chegou aqui, rapaz? Eu tô devendo pra você. Ah, tá, entendi, é brincadeira, né, negócio desse, né? Agora eu tô devendo pra você. O João Coice falou que você não sai de lá, cara. Você não sai de boteco lá, cara. Você larga a mão de ser mentiroso, viu? Seu cachaceiro. Bom dia, bom dia. Não se perca na hora, gente. Agora são 6h48. 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Aham.
1: Ei, nem vem, cara. Ah, verdade, nem
0: cara.
1: Vem.
0: 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Tchau, obrigado!
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0: Olha a hora, meu povo, 6h49. Bom dia, bom dia, bom dia. 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Tchau, obrigado.
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0: Muito bem, vamos lá acelerando. Bom dia, 6h52. A hora não espera ninguém, hein? 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
0: Muito bem, vamos caminhando para a reta final do programa. 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Tchau, obrigado! Vamos lá, meu povo, faltando agora 6 minutos para 7, daqui a pouquinho tem aí a propaganda eleitoral gratuita sob responsabilidade dos partidos políticos. Bom dia! Abraço, meu povo, vamos que vamos, caminhando, acelerando, na última sequência aqui do programa, não dá tempo para nada, né? Vamos lá! Ai, meu Deus do céu! Deixa eu ler os últimos recadinhos por aqui na reta final do programa. Ó, o Amaral falou: cowboy, já que você não sabe qual que é o mês que tem aí, né? O mês que abriu outro, né? É março, abriu maio, né? Olha só. Ai, meu Deus do céu, que situação, né? Bom dia. Fala comigo, meu povo.
11: Fala, cowboy. Bom dia.
0: Bom dia.
11: Fala sexta-feira aí pra todos nós.
0: Hã?
11: Manda um abraço aí pros operadores da 3B9. Valeu, abraço.
0: Valeu, Brian. Brian Moretti, né, cara? Nome de rico, né? Brian, ó. Nome de filme americano, rapaz. Bom dia, chama na copa aí. Ah, bom dia, bom dia. Quem mais aqui? O pessoal também, o Ademilson, bom dia, bom dia. Alô, seu Bonney, fala comigo.
12: Não vou mandar áudio grande, mas tchau.
0: Aham, mandou um áudio de 1 minuto.
12: Mas...
0: E vai beber, vai beber, vai com Deus. Um abraço pra você, viu, seu Pelego. Bom dia, Odivan, bom dia, seu Aderir, lá de Blumenau, não dá tempo a mais nada, Aderir. Vamos acelerar.
12: Bom dia, cowboy.
0: Oi.
12: Se atrasamos um pouco, mas não deixamos de curtir aí, nosso companheiro, teu tá programa aí. Um abraço aí, bom dia, meu jovem.
0: Bom dia, meu jovem. Abraço, viu? Bom dia, bom dia. Bom, ó, quem se deu bem por aqui foi o Thiago, levou aí os presentes de hoje, levou aí a caipirinha e a sobremesa de Nutella e mais os pares de convite do baile do chopp pra você, tá bom? Vou meter o pé na estrada, vamos que vamos, carniça!
13: Adeus, amor!
0: Adeus, paixão!
13: Vou levar você comigo!
0: Alô, seu Gruber!
14: Bom dia, cowboy! Oi. Gruber da Estrada Nova, estamos aí sempre ligadinho, estamos aí no tapetão preto, mas estamos sempre ligados.
0: Forte valeu, abraço. Forte abraço.
14: Sorteio, valeu.
0: Tchau, obrigado.
15: Valeu, cowboy, valeu, gente, beijo no coração de todo mundo, vamos tomar um cubetinho agora, né?
0: Vamos tomar um cubetinho, viu? Vambora, Zunido, vambora, acabou, não dá tempo pra mais nada. Fica com Deus, tchau, obrigado. Aô, mundão vai ser porteira! Cavuca aqui não, boi velho.

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27: 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Bom dia, William. Bom dia, Fernando.
28: Bom dia.
29: Bom dia.
28: Começa agora mais uma edição do Estúdio Atualidades, manhã de sexta-feira, dia 11. Véspera de final de semana e do casamento da nossa querida Andréia.
29: É verdade.
28: Desejar, inclusive, parabéns a ela e ao Douglas. São 7:28, 7:28. Temos datas comemorativas hoje?
2: Hoje é Dia Nacional do Cerrado e também Dia do Árbitro.
28: Árbitro de futebol, né?
2: Exatamente.
28: Muito bem, vamos à mensagem do dia.
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28: Ajudem uns aos outros e assim vocês estarão obedecendo a lei de Cristo. Gálatas 6, 2. Ajudem uns aos outros e assim vocês estarão obedecendo a lei de Cristo. Vamos trazer as notícias.
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28: Lembrando você de participar, 98402-7371, 98402-7371. E se quiser nos assistir,
2: estamos ao vivo no Facebook e também no YouTube da Estúdio FM.
28: Muito bem, olha, temos muitas informações sobre uma situação que ocorreu durante a madrugada. Eu vou trazer.

0: da Carol com 34% para o primeiro voto. Segundo voto, Décio Lima, 19%. Terceiro voto, Amin, 16%. Só lembrando que entra o mais votado na quantidade. Oh, meu Deus do céu, mas vai ter um aniversário aí? A dona Luísa tá empolgada. Eu vi um negócio, agora vi mais dois, mais três.
1: É.
0: Hã? Meu Deus.
1: Tá bom, hein?
0: Tá bom. É, isso no primeiro voto, né? Aí no segundo voto, nós temos o Amin em primeiro e a Carol em segundo. Carlos em terceiro. Aí vem o PSOL, o Antídio e o Décio Lima. Resumindo, quem tem chance real de entrar pela pesquisa? Carol, Amin, em terceiro lugar, ali buscando alguma coisa, o Carlos Bolsonaro. E isso mostra uma tendência do eleitor catarinense, né? Ah, um eleitor predominantemente de direita, que está descarregando o voto na Carol, por ser do PL, mas que ainda tem aquela birra do Carlos, toda aquela coisa, por ser de outro estado, e aí aquele segundo voto não está dando voto casado, está indo para mim. Né? É uma tendência que a gente está vendo pelas pesquisas. Então, PL e PP, apesar de serem de coligações diferentes. Mas ambos votos casados não emplacaram, nem o Amin nem o Antídio, que já entrou sabendo que não teria muita chance, mas está ali brigando. E o Carlos, que achou que teria, mas as pesquisas mostram que nem tanto. Então, esta, lembrando que este é o cenário do momento. Isso ainda pode mudar no decorrer do tempo. A pesquisa mostra o cenário naquele momento. Temos mais 20 dias de campanha e tal, então tudo pode acontecer. Manda um abraço para dona Luíse, daqui a pouco eu vou ver o que chegou aí. Mas um abraço, um beijo para dona Luíse, que trouxe algumas delícias aqui, né?
1: Pois é.
0: Sempre muito bom. Começar o dia com um cafezinho. Já vou separar um potinho pra Cauana, né? Se bem que agora tá tomando Monjaro. Muito bem. Camila Cardoso vai conversar conosco para falar sobre as próximas horas. Tínhamos alerta até o dia de hoje. O que temos aí, Camila? Bom dia.
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4: Olá, bom dia, William. Bom dia, Fernando. E a quem nos acompanha aqui pelo Estúdio Atualidades, uma sexta-feira em que temos um alerta bastante importante para o estado de Santa Catarina. Nós, aqui no litoral norte, toda a faixa de divisa com o estado do Paraná, ficamos numa zona de risco alto ou muito alto para ocorrência de tempestades. Tudo isso está acontecendo devido ao processo de formação de um ciclone extratropical. Isso vai gerar nuvens carregadas, potencialmente perigosas, que podem acabar trazendo algumas tempestades, tanto para o oeste, meio-oeste, planalto norte, litoral norte, áreas do vale, ou seja, uma extensa área em alerta. Nós aqui no litoral norte, as áreas de Jaraguá do Sul e todos os nossos ouvintes que estão nos escutando, tanto no vale quanto no planalto norte, temos que ficar muito atento a esta sexta-feira. E esse alerta é exclusivamente para o dia de hoje. No final de semana, não teremos mais alerta. O tempo vai ficar nublado, instável, até com algumas chuvas fracas e isoladas no final de semana. Mas hoje, eu gostaria de chamar a atenção para instabilidades com chuva, descargas elétricas, risco de queda de granizo e também de rajadas intensas de vento. Essa chuva pode ser pontualmente forte e trazer transtornos pela região. Portanto, é aquele dia que a gente tem que ficar atento, não somente atento, na verdade, alerta, e também ter os contatos das defesas civis, o cadastro, para recebimento dos alertas de curto prazo. Isso porque, William, muitas vezes essas células de tempestades se desenvolvem muito rápido e é somente no curto prazo, às vezes uma ou duas horas, que tu consegue saber exatamente qual cidade ou qual fenômeno vai atingir a região. Portanto, é aquele dia que temos que ficar bastante atento. Para o final de semana, os alertas vão cessar, mas hoje realmente é um dia de instabilidades por aqui. Um abraço a todos. Camila Cardoso para o Estúdio FM, a número 1 do seu rádio.
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3: 7 horas com 35 minutos, 7:35, e ontem à noite o presidente da Suprema Corte, ministro Edson Fachin, ordenou a retirada do sigilo de 15 procedimentos envolvendo o Banco Master, às vésperas da sessão que ocorre na próxima terça-feira, que decidirá sobre o caminho de Moraes, intrinsecamente ligado ao Banco Master. O ministro André Mendonça assinou o despacho que derrubou o sigilo da petição. A pauta do plenário será a análise das condutas do ministro Alexandre de Moraes. Será o dia que o Brasil tem que parar para assistir, para ver quem é quem, quem está passando pano e quem está preocupado com o Brasil de verdade. Terça-feira é o dia que Moraes vai ser colocado na parede. No documento, Mendonça abre a caixa preta que já comprometeu dois ministros, Dias Toffoli e Alexandre de Moraes. Ontem à noite, a revista Piauí revelou que Dias Toffoli poderia ter dinheiro do Banco Master escondido em um paraíso fiscal. Além disso, também com a retirada do sigilo, a Suprema Corte divulgou o contrato de 131 milhões de reais assinado pela mulher de Moraes, editado por Moraes, com o Banco Master. Entre outras coisas, uma que chama a atenção: Moraes tinha contato frequente com Vorcaro, que inclusive pedia ajuda para frear a situação, e com a retirada do sigilo, ficou claro, através dos inquéritos da petição, que o banqueiro soube com antecedência da operação que iria prendê-lo. De acordo com a Polícia Federal, Vorcaro sabia informações como o nome do juiz responsável pelo caso e até mesmo os integrantes da equipe que estavam o investigando. O banqueiro foi preso pela primeira vez no aeroporto de Guarulhos. Em seu celular, Vorcaro registrou os nomes de delegados da Polícia Federal, agentes e procuradores da República que participavam de reuniões sigilosas no Banco Central, além de identificar antecipadamente qual juiz e qual vara federal seriam responsáveis por assinar as medidas contra ele. E eu pergunto, quem repassou essas informações? Quem tinha acesso a informações tão privilegiadas? Por isso a importância de terça-feira. Aliás, por isso a derretida de Lula nas pesquisas. Porque o brasileiro está ligando toda essa crise com Lula. Porque o PT historicamente defende Moraes. E se você for ver nas últimas pesquisas, ele está derretendo. Inclusive no mercado de apostas, que não é pesquisa, importante dizer, que tinha uma diferença de 30 pontos, agora o candidato B está 5 pontos para cima. Quer dizer, ontem mesmo eu estava vendo alguns portais de esquerda e de direita, porque para você entender como o outro pensa, você tem que se infiltrar, por assim dizer. E já há críticas, já existem críticas sérias à campanha de Lula. Eu vi ontem um pessoal da esquerda falando: o brasileiro não quer saber sobre soberania, ele quer saber sobre preço de mercado. Então, quer dizer, acendeu uma luz vermelha na campanha. Acendeu uma luz vermelha na campanha. Inclusive, os senadores de oposição já estão se mobilizando nos bastidores para estar em Brasília na próxima terça-feira para fazer pressão. Ao menos 4 senadores já confirmaram presença para se manifestar logo após a corte tomar a decisão sobre o futuro de Moraes. Então, terça-feira é um dia que eu recomendo que você não marque nada, que você fique assistindo a sessão que é transmitida pela internet, porque você precisa estar por dentro, precisa saber, inclusive, como os candidatos irão se portar depois disso. Porque senão, a depender de como cada candidato vai se portar, você vai ter mais 4 anos de briga, ou mais 4 anos de tranquilidade, ou mais 4 anos, não sei. Cada candidato vai ter que se portar e você vai ter que analisar como cada candidato vai se portar. E aí você escolhe como você vai querer os próximos 4 anos. A decisão está na sua mão. Você escolhe. E eu não estou falando sobre votar em candidato A ou B, até porque eu não posso. Eu estou falando que você vai ter que analisar cada candidato e decidir. Lembrando que o próximo presidente escolhe mais 4 ministros da Suprema Corte. 4. Você escolha. Você escolha. É uma democracia, você é livre para votar em quem você quiser. Lembrando que serão 4 escolhidos pelo próximo presidente. 7:41, vamos para o intervalo. A gente volta já.
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4: 7:44, 7:44, e a justiça autorizou a prisão domiciliar para a mulher que fingiu ter 12 anos e ficou sendo criada por uma família em Joinville. Amanda, de 38 anos, foi condenada por estelionato e falsa identidade. Resta saber se vão adotar ela agora, né? A neném criminosa. Vamos ver o que vai acontecer, né? Prisão domiciliar. Será que ela vai usar fraldas na prisão domiciliar? Pilantra. Vamos a algumas participações rapidinho aí, vai.
5: Vamos lá, agora são 7:44, 7:44, vamos só. Agradecer a visita do nosso amigo Glaucio Rafael, famoso Brusque.
4: Certo.
5: Que inclusive está de idade nova amanhã.
4: Ah, é?
5: É, amanhã, no dia 12.
4: Mais velho.
5: Está de aniversário, Rafa. Viu? Obrigado, Rafa, um abraço. Aqui que apareceu, William.
4: Epa!
5: O Sebastião.
4: Sebastião.
5: Tá falando aí de política, eu não vou ler aqui
4: não
5: o texto.
4: Podemos,
5: não,
4: né?
5: Não dá certo, não posso.
6: Bom dia! Agora chegou a nossa vez de falar. Para terça-feira, fique em casa.
4: Que economia a gente vê depois.
6: Ele não. É isso aí. Valeu, pessoal. Bom final de semana. Dirceu Zaluca de Guaramirim.
4: Pessoal tem que ir lá na frente com faixas e gritar: golpistas, fascistas, não passarão. Sempre um papo, né?
5: Passarão.
4: Tem que ir lá também, não passarão. Não passarão
7: o passarinho. Bom dia, William. Bom dia, Fernando. Marlon Cash, São Luís. Esse negócio aí do Master, do Mercado, do Xandex, rapaz, parece mais aqueles comércio que faz serviço sem nota, sabe? Tem umas moças lá que faz massagem, divertimento, que tem as moças, né? Parece, esse processo inteiro parece isso. Tem quem pode pagar, tem o cafetão que administra as moças da diversão, tem as moças, né, fazendo a diversão. Pra acabar, que tem os seguranças da casa de diversão, tem tudo ali, cara. Se juntar o Supremo ali, o Congresso, o chefão, né? Porque o chefão é o cafetão, né? Precisa falar quem que é o chefão. Bom dia.
4: Eu quero saber como é que você sabe de tantos detalhes, exato, inclusive o não fornecimento de nota fiscal.
5: Eu tô intrigado agora.
4: Como é que você sabe de tudo isso, Marlon? Eu achei bem detalhado, até a questão fiscal do estabelecimento, né? Não sei, achei um tanto quanto detalhada a explicação dele, né?
5: Um abraço, Marlon. Bom dia, William e Fernando. Sobre essa greve da Caixa, quem tem dinheiro lá dá algum problema, sabe?
4: Não,
5: alguma coisa?
4: Não, nada a ver.
5: É o Odivan que tá perguntando.
4: Não, tranquilo.
5: Só não vai conseguir ser atendido lá, né?
4: No caixa eletrônico normal, só não vai. A pessoa que tem que ir lá para sacar alguma coisa no caixa, o atendimento do caixa não vai ter, não vai conseguir falar com o gerente, né? Mas nada além disso, aplicativo, o resto tudo continua trabalhando normalmente.
8: Bom dia, William. Bom dia, Fernando.
5: Bom dia.
8: Uma ótima sexta-feira para todos nós e um abençoado final de semana. Abraço, Marlene. Marlene. Santa Luzia.
5: Valeu, Marlene.
9: Oi, Nando. Oi, William. Bom dia. Tudo
5: bom
9: bem?
5: Bom dia.
9: É a esposa do Rafa. Amanhã vocês não trabalham, então
4: graças
9: eu quero dedicar para ele desde hoje. Um feliz aniversário, que seja um ano diferente de todos que ele já passou. A gente sabe as nossas batalhas que a gente andou percorrendo aí para cuidar da saúde dele e que ele continue assim, forte e firme. E que venham muitos anos ainda para a gente poder sentar e comemorar toda essa felicidade, que para nós agora é uma felicidade, né? Porque é um renascer novamente, tá bom? Abraço para vocês.
5: Tá certo.
4: Tudo bem, abraço aí, viu? Para você, ó.
5: Aí, ó.
10: Bom dia, William Fritzky. Bom dia, Fernando. Uma abençoada sexta-feira para todos nós. Rosane Dalma e família Três Rios do Norte. Hoje é dia 11 de setembro de 2026. Bom dia,
5: bom
10: um
5: dia.
10: Abençoado final de semana. Amém.
5: Amém, dona Rosane. Amém.
11: Bom dia, William. Bom dia, Fernando. José, lugar de bote por cá. O que me deixa mais triste nesse negócio de político,
4: é a patrola.
11: Coisa nada aí, é ver os candidatos que falam mal do prefeito, falam mal desse, falam mal daquele e se unem, né, com os caras para concorrer. Né? E mais uma coisa, tem tanto político aí que não fez o que uma mulher, dona de um bar, fez por Jaraguá do Sul, comprar uma ambulância. Aonde que um político tirou dinheiro do bolso aqui, ó, vamos ajudar, vamos comprar uma ambulância pro bombeiro de Jaraguá. Nenhum, pois todos só pensam no bolso deles. Só estão lá por causa do salário, não por causa de lutar por esse, lutar por aquele. Enquanto o vinho deles, o resto precisa, quase.
4: Essa pra que quem é não sabe verdade. Do que ele está falando, dona Nena, do bar da Nena, que doou uma ambulância para os bombeiros, né?
5: Bom dia, avisem que o governo aumentou o imposto para os MEIs.
4: Aumentou?
5: De 2% para 6%.
4: Eita.
5: José Gilmar mandou o recado.
4: Olha aí,
5: ó,
4: Cauana, se quer MEI, vai pagar mais.
5: O Jean Michelucci tá dizendo, azedou pro Marlon, né? O Marlon Cast, né? Justo na sexta-feira, né?
4: Então, quem mandou dá tanto detalhe, né?
5: Um abraço pro doutor Rodrigo, da Catarinense também, que tá
4: aqui
5: na frente.
4: Um abraço.
5: Tá nos ouvindo,
4: um
5: abraço, doutor.
4: Tá certo. Um parto domiciliar, Catarinense, tem que falar, Catarinense implantes.
5: Implantes, exatamente.
4: Não parece que ele é motorista de ônibus, Catarinense.
5: É verdade, ficou estranho.
4: É o quê, motorista?
5: Um abraço, doutor.
4: Faz a linha Foz do Iguaçu. Um parto domiciliar envolvendo uma menor de idade é investigado como estupro de vulnerável em Curitibanos. O nascimento aconteceu na madrugada desta quinta, quando a criança deu à luz a uma menina na própria residência. O corpo de bombeiros foi acionado para prestar atendimento e encaminhou mãe e filha ao hospital local. De acordo com as informações preliminares, a jovem tem 11 anos e 11 meses. Por causa da idade, a ocorrência é tratada como estupro. Obviamente que uma criança de 11 anos não pode engravidar. A legislação considera crime qualquer ato sexual praticado com menores de 14 anos. Agora eles querem saber quem é o pai da criança. O procedimento de escuta, de entrevista, será realizado. A criança deverá ter alta médica, o bebê está bem, você imagina, né? Uma criança parindo uma criança.
5: Pois é.
4: Quando essa guria tiver 20 anos, 21 anos, a criança vai ter 10. Quer dizer, uma adolescente cuidando de uma criança. É um negócio inimaginável, né? Então tem que investigar quem foi o marmanjo que engravidou ela, né? Sozinha ninguém engravida. Então tem que investigar e não dá. E a família, estava onde esse tempo todo? Concordou com esse namoro? Concordou com esta questão toda? Então tudo isso tem que ser verificado. Uma pessoa que, uma menina vai perder a infância. Né? Agora a idade que ela tinha de sair, de curtir a vida, vai estar cuidando de filho? Ou vai ficar para a avó cuidar, né? Mas lamentável, lamentável. Uma menina de 11 anos não tem estrutura psicológica para ter um filho. Não tem condição nenhuma, nenhuma. Tem criança de 11 anos, tá brincando de boneca ainda. Essa aí já tá com filho, então, peraí, né? Vai lá.
5: O Gruber diz o seguinte, William, hoje eu vou dar minha opinião, como eu não tenho um bom advogado, para fazer um bolo de fubá simples e fofinho de liquidificador, você precisa apenas de ingredientes básicos, como ovos, fubá, farinha de trigo, leite, óleo, açúcar e fermento. O segredo principal para garantir a leveza da massa é bater bem os líquidos no liquidificador antes de misturar os ingredientes secos.
4: Mas qual é a...
5: É uma metáfora, né?
4: Ah, uma metáfora.
5: A receita tá bonita, mas... É como ele, não tem um bom advogado, ele vai deixar a opinião dele neste formato, certo?
4: Formato
6: bom diário. Tá bom. Rapaziada, bom dia. Engavetamento perto do posto Bogo, sentido Jaraguá.
4: De novo.
6: Pessoal que segura no freio e presta atenção e sai do celular. Não dirige, tá? Tô na frente da VEG.
4: Tá bom.
12: Bom dia, William. Bom dia, Fernando.
5: Bom dia.
12: Pois é. O governo do amor fez mais um corte, né? Aí na saúde e na educação para 2027 e pode chegar até 16,6 bilhões o corte efetuado agora para tapar o buraco desse ano, 2026.
13: Bom dia, Fernando Betti, meu grande ursinho Puff. Alô, William Brito, meu garaguinho do Xenon. Passando para agradecer, meus amigos, a todos vocês. Obrigado mesmo de coração pelo carinho, tá? E agradecer também aos jornais locais da cidade de Navegantes, da região. Obrigado pelo carinho, obrigado pelo apoio que estão me dando nessa nova jornada aí, onde eu vou estar participando desse reality show do The Hit. Então, ontem o dia inteiro e hoje ainda continuam muitas mensagens, Instagram bombando, graças a Deus, muitas felicitações. E isso eu devo muito a vocês, aos meios de comunicação sério. Obrigado mais uma vez à rádio por ter divulgado, o Instagram ontem bombando. Eu devo isso muito a vocês e aos jornais locais daqui, a Jornal nos Bairros, Jornal de Navegantes. Obrigado a todos vocês. E isso me dá muita força para ir representar a nossa Santa Catarina como ela tem que ser representada, no pedestal mais alto, no pódio, buscar o primeiro lugar. Obrigado.
5: Boa, vai lá, substituta, arrebenta lá. Dia 17 começa as gravações, inclusive, tá bom? Boa sorte, um abraço. Agora são 7h54.
4: Vamos pro intervalo, a gente volta já.
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5: 7:57, agora 7:57, não perca a hora. Temos aí algumas ocorrências nas últimas horas, posse de drogas no Três Rios do Norte, pessoal que estava com drogas lá na rua Cisino Garcia, 00:17. Posse de drogas também na Vila Nova, abordagem a dois homens no pátio de um posto de combustíveis. Um odor de maconha, a polícia foi lá e verificou que eles estavam realmente com drogas. Também posse de drogas na Avenida Getúlio Vargas, no centro, um homem estava em atitude suspeita em uma praça localizada em frente ao terminal. Foi encontrada droga para uso pessoal com o indivíduo. Também tivemos nas últimas horas posse de drogas na Lino Prade, em Jaraguá, cidadão de 44 anos com entorpecente. Lesão corporal na rua Alvin Krieger, uma mulher de 42 anos relatou que uma mulher de 34 normalmente implica com ela em razão do barulho produzido por seus quatro filhos. A solicitante, ao retornar ao trabalho, disse que sua vizinha foi em sua direção e começou a gritar com ela e puxou seus cabelos, desferindo socos e atingindo com um pedaço de madeira. A polícia foi chamada para separar o rolo. Na rua Ervino Hahnemann, em Schroeder, a polícia foi acionada para averiguar a ocorrência de desentendimento em família. Uma mulher de 45 anos relatou que sua ex-nora, de 25, havia comparecido com o intuito de buscar seu filho, que reside com a avó. Segundo a solicitante, ao chegar na residência, a mulher de 25 anos constatou que seu ex-companheiro estava em um dos quartos, acompanhado da atual namorada. Momento em que iniciou-se uma discussão e a mulher danificou a porta do quarto. A guarnição constatou que a mulher de 25 anos estava exaltada e queria levar a criança embora. Diante da situação, a guarnição realizou a mediação e orientou os envolvidos quanto à necessidade de buscar os meios legais para tratar da questão. A criança permaneceu sob os cuidados da avó, ficando desenvolvidos cientes de que eventual alteração da guarda deverá ser tratada pela justiça. Não é assim, né? Agora é meu. Não, é a justiça que define quando há uma separação, né? Não é assim, ah, eu quero de volta e tal. É a justiça que tem que dizer. Tem que dar as suas razões, os motivos, senão fica muito fácil. Agora é meu, não, agora é meu. Não, não é um objeto, né? Tem que respeitar o que foi determinado pela justiça, né? Tráfico de drogas. A guarnição visualizou um homem transitando em uma bicicleta elétrica. Mudou de direção ao verificar a viatura. A polícia realizou abordagem e encontrou com um homem cocaína. Com algumas envelopes contendo cocaína. Ele falou que adquiriu de um indivíduo que estava com um Ford Focus prata. A polícia foi atrás do Ford Focus, abordou, estava o homem de 28 e sua esposa de 44. Não foi localizado nada no carro, porém, o cachorro encontrou uma caixa de aparelho de celular no porta-malas com a cocaína. O condutor relatou que estava comercializando e que tinha mais drogas em casa. A polícia foi até o local e encontrou balança de precisão, papelotes, cocaína, uma porção maior, inclusive dentro de uma gaveta. O pessoal acabou sendo preso. 8 horas em ponto, não temos tempo para mais nada. Tá chegando o Suzana Andrade para você até o meio-dia te fazendo companhia. A você um abraço, um bom dia e até. Tchau.
6: Tchau.
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2: Ô, produção, tá tudo pronto? Yes. Que maravilha, bem no clima de sexto, bebê. 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
2: Sextou! E a gente tá aqui, feliz da vida, né? Pra te fazer companhia até o meio-dia nas ondas da Estúdio FM, há 36 anos, a número 1 do seu rádio. Você que já ficou muito bem informado com as notícias aqui no Estúdio Atualidades, William Fritzky, Fernando Berti. A partir de agora, eu, Suzana Andrade, tô chegando pra te fazer companhia. Eu espero e desejo que você esteja bem, tá com saúde? A família tá bem? Ai, coisa boa! Isso sim é riqueza nesta vida, hein? Termômetro estúdio na casa aí dos 18 graus. Hoje é sexta-feira, dia 11 de setembro. Bora pra lida, pra labuta. É, porque a vida não aceita atestado de preguiça, não. Então vamos dali. Bom dia. 8:05.

0: Sorriso Maroto Ferrugem, Grupo Bez Adeus, Perdas e Danos, pra gente finalizar aqui o nosso Estúdio Play, primeira edição. Oi, Márcio, bom dia, Márcio, quem mais tá passando aqui? Bom dia, Su, oi, Beth, meu amor, bom dia, lá em São Chico, né? Obrigada pelo carinho, a Andresa, do bairro São Luís. Alô, Ademir, bom dia, Ademir. Estúdio 8:24.
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0: do seu rádio. Burguesinha, burguesinha. É, seu Jorge. Seu Jorge passando aqui na programação Estúdio FM. Nesta manhã, ó, começou a chover aqui no centro de Jaraguá do Sul. Eu vou dar um pulinho ali no bairro Ilha da Figueira. E tá um papai apaixonado, que todo orgulhoso, né, Jackson? Meu amigo Jackson, é o papai do Augusto. O Augusto tá de aniversário hoje. E já teve bolo, já teve parabéns, já teve declaração de amor do papai, né? Todo bobo.
1: Fala, filhão. Oh. Bom dia, bom dia. Bom dia, Deus. Feliz idade nova, meu amor. Feliz aniversário, feliz 12 anos. Te amo muito. Tenho muito orgulho de você. Continue sendo essa pessoa maravilhosa que você é. Tenho muito orgulho. Beleza? Meu coração é seu coração. Tamo junto, tá? Deus é bom o tempo todo. Ande sempre no caminho da luz, no caminho de Deus. Feliz dia, curte bem ele. Tamo junto. Gratidão, papai do céu, por tanto. Meu coração é seu coração.
0: Esse papai é todo apaixonado, né? O Augusto é lindo, né? Um menino educado, bonito, estudioso. É só orgulho, não é mesmo, Jackson? Parabéns, né? Pelo amor, pela dedicação, pelo cuidado. E aí se reflete, né, na criação do filho, do Augusto, que hoje completa 12 aninhos. Parabéns, muita saúde, muita sabedoria, que papai do céu abençoe, tá bom, Jackson? É o papai ali do Augusto, que tá de aniversário hoje. Aê! Teve bolo já logo cedo, né? Teve festa.
2: Bom dia, bom dia. Oi. Suzana! Hoje tem cassino, hein?
0: Ó.
2: Me coloca no sorteio.
0: Você já tá no clima, ô Marcelo Cipriano. A Nanda mandou mensagem. Ô Nanda, a Nanda, ela é atleta, né? Ela ama correr. A Su, vou fazer uma meia maratona. Meia maratona, quanto é? 21? 21 km? Nossa senhora! Ai, ai, ai, mas você consegue, viu, Nanda? Eu já não consigo, mas de jeito maneiro. Agora você consegue, você é maravilhosa. Ó, o apoio moral aqui, viu? Apoio a gente tá, né? A gente torce. Vai que é sua, Nanda. Vai com tudo. 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
4: De
14: bom, tá? Amanhã de sexta-feira, sexto, bebê. Tem música boa, tem presentes. Deixa eu dar uma olhadinha aqui, dona Sabrina. Temos ingressos para o baile do Chopp. Acontece amanhã, tem banda, vai ter a banda legal. Lá no pavilhão de eventos da Fê Carroz. Vamos bailar amanhã?
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5: De volta no programa Seu Estúdio, bem no clima de sexta, bebê. Tem música boa, tem dica de economia. Hoje, dia 11 de setembro. Que dia, né? Pra você ser feliz, fazer feliz quem você encontrar aí pela frente, né? Levar sua energia gostosa sempre, né? Através de um sorriso, de uma gentileza. 9 e 8.
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5: Agora eu não posso, mas depois, a gente bateu o cartãozinho ali, isso.

0: Ana Castela, é que eu não te esqueci. Oi, Su, bom dia. Ah, 21 km, né, Nanda? Meia maratona. Su, eu consigo. Já os meus joelhos. Ai, ai, ai. Aí o bicho pega, né? Isso. Boa sorte pra você, viu, Nanda? Na Estúdio 918.
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0: Nove e 24, bora de paredão, gente, a tendência do momento já chegou ali na Maluta. 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É manhã de sexta-feira, meu povo. É hora de paredão. Deixa eu mandar um bom dia especial ali pro Ademir. Oi, Ademir. Um abraço pra você. Sorteio hoje de ingressos para o Baile do Chopp. Amanhã, sabadão, no pavilhão de eventos da Fecarroz. Vamos, Dali.
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0: 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Paredão, nós temos Henrique e Juliano, Amor dos Outros. Primeira, a número 2 é Ella Langley, Chosen Texas. E a terceira, Zeninho, com cabelo cacheado. Você me ajuda? Dá uma votadinha. 984027371. Valendo ingressos para o Baile do Chopp amanhã, Banda Legal, em Massaranduba. Amanhã, sabadão, 12 de setembro, hein? Lá no pavilhão de eventos da Fecarroz.
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0: Estúdio a número 1 do seu rádio. Ela Langley, número 2 do paredão. A primeira, Henrique Juliano, o amor dos outros. E a terceira.
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É a terceira do nosso paredão nas ondas da Estúdio FM. Daqui a pouco eu volto trazendo o resultado pra você. 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
12: 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De volta na programação Estúdio FM com o resultado do nosso paredão nesta manhã de sexta-feira, que tá assim, ó, nublada, fechada. Não está chovendo no centro de Jaraguá do Sul, mas tá daquele jeitinho, né? Dá pra sair sem guarda-chuva não, viu? 99,1
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12: E não deu para Henrique Juliano.
16: Prepare seus pesitos e comece a lançar.
12: Zeninho, também não deu.
16: Que pena.
12: Que pena, vem cá, espanhol.
16: 3, 2, 1. Fuego.
12: Sobrou até pra mim, eu não tenho nada a ver com isso não. Disparou na votação, Ella Langley com o Choosing Texas. Quem tá levando ingressos para bailar amanhã, banda legal, baile do Sop, ali no pavilhão de eventos da Feca Rose. É logo ali, né, em Massaranduba. Alô, Ezequiel, o telefone dele é 8902, final 87.

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3: 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Bom dia, região.

0: Eu Ramos acompanhando a nossa programação. Uma ótima sexta-feira para você. Na estúdio 9:56. 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
11: 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Bom, produção, só pra gente se situar. Tá tudo pronto? Mesmo?
12: Yes! Ulala!
11: 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Aqui tem história, meu amigo.
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11: O quê? Bota limpinho nisso. afinal é sexta-feira, sextou, bebê. Bom dia, Jaraguá do Sul, bom dia, região. Hoje, sexta-feira, dia 11 de setembro. Bom dia, Jorge.
9: Terminando o mingau.
11: Só no clima, só pela sexta-feira, hein?
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11: Muito bem, babado, Sabrina. Bom dia.
16: Bom dia, Su. Bom dia, Jorge. Bom dia aí todos os ouvintes. Segura, porque o mundo dos famosos tá daquele jeito, Su, e a gente vai contar tudo pra você.
11: É sexta-feira, a gente quer mais é encher o bucho de cachaça. De café.
16: não pode.
11: Cachaça não, Suzana, que cabeça. Onde é que você tá com a cabeça, Suzana? Onde é que você está com a cabeça? Tô lá nas 18 horas, viu? Agora é café, encher o bucho de café. De cachaça é depois das 18.
16: Café, né? E fofoca, né, Su? Café e babado. A Patrícia Poeta, ela vai desfilar como modelo na semana de moda de Nova York. Olha só, ela que ele já tá acostumada a apresentar programas de televisão, agora vai se aventurar aí no mundo da moda. Ela foi convidada pela grife francesa de alta costura, Valerian Hugues Paris, para desfilar no dia 15 de setembro, no caso semana que vem, lá em Nova York, durante a Nova York Fashion Week, tá? A participação dela é uma experiência nova, porém ela já tá ali fazendo aulas de desfile, né, e tudo mais, há um mês já. Então, ela tá se preparando. Isso que importa,
11: e ela,
16: né?
11: Ela é maravilhosa, viu?
16: Com certeza. O filho dela também, Su, essa é uma curiosidade, vai estar fazendo a trilha sonora ali do desfile. Então, eu acho que ele também tá ali envolvido. É uma coisa de família ali, né? Porém, ela nunca se aventurou nisso antes, mas ela já frequentava esses desfiles há um tempo. Em Nova York, em Cannes, Miami.
11: Como então, espectadora.
16: É, isso. Ela tava só assistindo ali. Porém, agora ela vai estrear como modelo.
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2: 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Bom dia.

0: Vamos celebrar a sexta-feira, o fim de semana que tá chegando em grande estilo. Deixa eu te contar o que a gente vai sortear hoje pra você. Ingressos pra hoje, cassino. Hoje, sexta-feira, ali na Old River, tem cassino. E eu tenho um par de ingressos aqui pra sortear pra você. Pra amanhã, baile do Chopp em Massaranduba, banda legal também. Tenho ingressos. E aquela comilança que não pode faltar, porque o buchinho tão cheio, a gente fica feliz, não é mesmo? Tem um hot dog costela, não é pizza e não é dog, é pizza dog pra você que tá ali interagindo no WhatsApp da Estúdio 98402-7371. Na Estúdio 10 e 16.
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6: De volta na melhor companhia sua, é você que tá aí do outro lado, na lida, na labuta diária, tá no seu trabalho, está nos levando de carona, está nos recebendo aí na sua casa. Um beijo bem carinhoso pra você. 10h22. Sem desculpas, sem preguiça, ó, vamos dali.
7: Isso aqui tem que ter sentimento. 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Conta essa história pra nós, pai.

0: Kleber e Cauã, daquela judiada que a gente gosta no coraçãozinho, hein? Mil adjetivos. 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
1: De volta com você no programa Seu Estúdio FM. Hoje tem comilança, tem um hot dog costela, pizza dog pra você, tem ingressos pra hoje à noite, cassino ali na Old River, tem par de ingressos, tem ingressos pra amanhã, baile do Sop, banda legal em Massaranduba. Agora tem
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3: É verdade, Su. A gente vai dar agora uma continuação de uma fofoca que também falamos ontem, que é sobre a nossa querida Carol Lecker, né? Ela apresentava ali o Fofocalizando na Globo, né? Ali um programa de fofocas também. Porém, ela pediu um aumento, né? Ela até comentou também nas redes sociais que ela pediu um aumento, ela recebia cerca de 10 mil reais e eles acabaram negando o aumento dela. E daí ela falou, então vou sair, né? Então vou embora, já que não querem dar aumento. Ela saiu da emissora. Logo depois, um dia depois, ela já tinha comprado as passagens pra voltar pra Europa, que era onde ela morava antes, né? Porém, aí que veio a reviravolta, sua Record fez uma proposta pra ela.
1: Logo que descobrindo que ela saiu, fizeram uma proposta.
3: A Record foi lá e fez uma

0: proposta pra ela um dia depois, muito, muito perto. É, fez uma proposta pra ela começar a apresentar a Fazenda e também apresentar um canal no YouTube que eles têm lá, o Link TV, né? Ela fazer essas duas apresentações. E o salário que ela estaria ganhando ali, né? Fizeram uma apuração, seria em torno ali de 30 mil reais, quase o triplo do salário que ela estava recebendo. Obviamente ela aceitou, né? E agora não vai mais deixar o país, porque, claro, né, gente, o dinheiro importa.
1: Diz aí, Sabrina!
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0: Programação Estúdio Fescar. Hoje tem comilança, tem um hot dog de costela. Só de falar. Água na boca, viu? Na Estúdio 10h47.
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9: Suzana, oi. Bom dia pra você, ouvintes da Estúdio FM, manhã de sexta-feira. Sextou, fim de semana, tá na área. 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
8: Programa Seu Estúdio. Oi, Marlene. O que você mandou aqui? Deixa eu te ouvir, maravilhosa.
13: Uma ótima sexta-feira para todos nós. Gostaria muito de ganhar esses ingressos. O baile do Chup Massaranduba. Abraços, Marlene Baixo de Santa Luzia. Beijo, beijo, beijo.
8: Oi, Marlene. Se prepara, sua linda, que você vai bailar por conta da Estúdio, viu, Marlene? Pode passar aqui hoje, viu?
14: Vocês estão falando besteira.
8: É pra casar, viu?

0: bebê. Hoje é sexta-feira. Mari Fernandes, telefone sem fio. Chama que hoje tem ingressos pra você curtir hoje. Olha só, hoje ali na Old River tem cassino e tem par de ingressos pra hoje, sexta-feira. Amanhã, sabadão, amanhã tem baile do Chopp em Massaranduba. Vai estar por lá, banda legal, né? No pavilhão de eventos da Fê Carroz. Eu também tenho um par de ingressos pra você, tá bom? Deixa eu liberar aqui mais um par de ingressos pra amanhã, pra esse ouvinte aqui, ó.
1: Peraí. Bom dia, Suzana.
0: Oi,
1: tudo bem?
0: Tudo bem?
1: Espero que esteja.
0: Estou bem.
1: Eu quero muito participar desse sorteio.
0: Já tá.
1: Agora que eu ganho, né?
0: Ganhou. Agora eu não sei o nome dele ali, tá Sato? É isso? 9761, final 92. Ingressos para o baile amanhã em Massaranduba. Vai ser o baile do Chopp. Estúdio 11 e 5.
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14: 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Ah, de sorriso novo.

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1: Fred e Fabrício, do nosso Donas da Casa de hoje, sextou. Na Estúdio 11:21.
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1: De volta na programação Estúdio Hoje tem Cassino na Old River e eu tenho um par de ingressos pra sortear pra você que tá aí do outro lado. Nosso melhor ouvinte, você é a razão da minha alegria, do meu sorriso, é saber que você tá aí, viu? Muito obrigada pela companhia.

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1: 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A gente segue com você. Oi, Laudelino. Bom dia. Uma ótima sexta-feira pra você. Tem a Comilança que a

0: Henrique Juliano, Última Saudade. Vamos ali, voto já. Ao meio-dia tem horário eleitoral gratuito. 11:51.
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5: 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É o bloco saideira, porque ao meio-dia tem horário eleitoral gratuito. Eu agradeço demais a sua companhia. Muito obrigada, viu? Que a tua sexta-feira seja maravilhosa, repleta de coisas boas. E a Camila tá levando os ingressos para o cassino hoje, mais a comilança Pizza Dog. Um beijo, maravilhosa. Volto amanhã na programação estúdio. Deixando as minhas saideiras para você. Bom almoço!

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1: O arroz tá queimado, mas a salada tá daqui, ó.
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16: Seguimos por aqui, depois do horário eleitoral gratuito, tem música.
17: O nome dela é Flash, hein?

0: Número 1 do seu rádio, Michel Teló, e a Roça vence na programação 99.1. Obrigado pela sua audiência. Ó, vou pro intervalo, daqui a pouco tem hashtag estúdio. Estúdio meio-dia 31.
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13: Oba, por aqui, no som da Estúdio FM ZYD 741 99.1 Estúdio. Jaraguá do Sul, Santa Catarina, agora sim chegando, né? Em definitivo, com o nosso hashtag Estúdio.

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5: Opa, prazer, tô chegando, Mário Júnior com você, pra você no som da Estúdio FM, sexta-feira, 11 de setembro. Ei! Que maravilhoso ter você aqui na nossa audiência, na nossa sintonia. Sexta-feira chegou e chegou com tudo, né? Ó, vamos fazer o seguinte, a partir de agora, pra você participar, você vai mandar aí, hashtag feijoada, tá valendo aqui uma feijoada em pró do Centro Educacional Caminho do Saber, tá? Essa feijoada acontecerá amanhã. É para retirada, tá, gente? Somente retirada lá no local. Tá certo? Acompanha arroz, laranja, um repolho bem gostoso. A partir

Às 11 horas da manhã, manda aí hashtag feijoada para você concorrer essa feijoada do Centro Educacional Caminho do Saber. Tá certo? 984027371 hashtag feijoada para você participar a partir de agora no nosso hashtag estúdio. A gente começa com a Ana Castela.

0: estúdio, a número 1 do seu rádio, Ed Brito e Samuel, toda mulher na programação 99.1. Você participando, dá tempo ainda, hashtag feijoada, aquela feijoada deliciosa lá no Caminho do Saber, né, em prol do Centro Educacional Caminho do Saber, que acontece amanhã, é somente para retirada. Você chega lá a partir das 11 horas e retira sua feijoada. 98402-7371. Hora certa na estúdio, 12:45. 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
17: 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Meio-dia e 51, seguimos nos 99.1, sexta-feira, 11 de setembro. Vamos de Juan e Leandro com Danilo e Davi e a fofoca do ano.

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0: Rádio Bruno Barreto, Latino, DJ Ari SL me leva para os rodeios na programação da Estúdio FM, finalizando mais uma sequência. E quem tá levando? Quem tá levando por aqui? Eba! Quem tá levando a feijoada do Caminho do Saber? Parabéns aqui pra nosso ouvinte. A Tatiane, do final 4425, produção já entrou em contato com ela. Só vim retirar aqui, tá bom? Tá certo? Vou pro intervalo comercial. Eu volto já, daqui a pouco eu vou trazer mais um prêmio. Tá? E já já tem clássicos da Estúdio pra você também aqui ouvir e curtir pra caramba. Hora certa na Estúdio! 1:02.
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0: Maravilha, maravilha, maravilha. Eba, tá aqui, ó. 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Bora, bora, bora. Tô chegando com mais prêmios pra você participar por aqui agora. Atenção, 1h10. E já já vai ter o Clássicos da Estúdio. Mas deixa eu trazer os prêmios pra vocês.

0: Muito bem. 1:10 para você participar a partir de agora. O pessoal tava pedindo. Mário, vai ter ingresso ainda pro Cassinão? Vai ter ingresso pro Cassinão?
1: Cassinão, Brasil!
0: Vai ter sim, tá? E agora eu tenho só para te falar uma coisa. Promoção exclusivaça da Estúdio vai ser hoje à noite, Cassino, show nacional. Eu vou sortear um par agora no meu horário e depois o Guido vai sortear o último par. Aí acabou, tá? E já estamos já nos últimos 40 ingressos antecipados aí à venda para você ainda garantir o seu. Então o negócio é o seguinte, vai mandar a partir de agora, hashtag Cassino, para você participar, 984027371, 984027371, aqui ó, os caras vão estar hoje à noite aí, na Old River, em Jaraguá do Sul, e é claro que eu vou aproveitar, porque o Clássicos vai ser deles hoje, mais uma vez, só que hoje com essa música aqui ó, Tonight, essa música dos anos 2000 também, um grande sucesso nas paradas, né? Da música do Dance Music em todo o Brasil, em todo o mundo. Aí, ó. Isso aqui foi lá de 2006. É o Cassinão. Hoje à noite, ao vivo na Old River. Vai ser um festerê danado.

0: Estúdio número 1 do seu rádio, tá aí o som do RPM, Olhar 43, lá de 85, pra gente matar saudades. Vamos lá que tá chegando informação agora, o nosso plantão Estúdio Atualidades com William Fritzky.
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0: William Fritz está aqui comigo já no nosso estúdio. William, boa tarde.
2: Boa tarde, Mário. Boa tarde você que nos acompanha na Estúdio FM nesta tarde de sexta-feira. Estou entrando ao vivo para trazer um alerta. A Defesa Civil acaba de me comunicar, a Coordenadoria Regional de Defesa Civil acaba de me mandar mensagem, emitindo um alerta especial e severo para Jaraguá do Sul. Apesar do tempo parecer estar estável, nós temos um alerta de risco muito alto para tempestade severa com vendaval e granizo entre a 1 da tarde e as 6 da tarde de hoje. Há possibilidade de vento forte, granizo, chuva intensa, inclusive não se descarta tornados e microexplosões em Jaraguá do Sul na tarde de hoje. Claro que nós torcemos para que não ocorra nada. Mas neste momento, em Presidente Getúlio e Apiúna, já temos uma chuva de grande intensidade. Em Apiúna temos ponte sendo levada, inclusive já neste
0: Jesus.
2: Momento. Acabo de postar no meu Instagram uma ponte de uma servidão que foi levada pela água. E esta tempestade pesada que está neste momento naquela região está se deslocando para Jaraguá do Sul. Por isso, a Coordenadoria Geral Regional da Defesa Civil acaba de fazer esse alerta, mandar aqui pra gente divulgar. Então fica a informação, alerta crítico para as próximas horas. Se até às 6 da tarde não acontecer nada em Jaraguá, beleza, passamos por isso, ótimo, e assim esperamos.
0: Amém.
2: De toda maneira, é bom ficar atento e se tiver oportunidade de deixar o carro numa área coberta, fica a dica, porque pode dar granizo. A qualquer momento nós voltamos, estaremos de plantão durante toda a tarde acompanhando, inclusive em contato com a Camila Cardoso e com as demais autoridades aqui da Defesa Civil da região. Para Estúdio FM, a número 1 do seu rádio, repórter William Fritzky.

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22: Vamos falar com ela então. O nosso querido William acabou de comentar, né, como que está acontecendo, como que está o alerta aí da Defesa Civil também aqui para nossa região. E a Camila vai dar mais um comentário aqui. Daqui a pouco eu vou falar com ela mais uma vez, mas Camila, pode falar.
27: Uma sexta-feira de alertas do tempo para o estado de Santa Catarina e nós aqui no litoral norte, nas áreas do Planalto Norte, o risco é muito alto para ocorrência de temporais. Isso tudo está acontecendo devido ao processo de formação e intensificação de um ciclone extratropical. E a frente fria associada a esse ciclone cria um ambiente atmosférico favorável ao desenvolvimento de nuvens carregadas, com chuva, trovoadas e temporais, alguns com certo grau de severidade, podendo justamente vir associado à queda de granizo e a rajadas intensas de vento. Portanto, ao longo desta sexta-feira, alerta total para as áreas do norte catarinense. Isso inclui Planalto Norte, Litoral Norte e até áreas do Vale. São as regiões que têm o maior risco do estado, digamos assim. Quanto mais próximo ao estado do Paraná, maior o risco dessas instabilidades virem com certo grau de severidade. Portanto, o principal destaque da previsão do tempo desta sexta-feira são os alertas. Fiquem atentos aos boletins de curto prazo das defesas civis, porque às vezes as células de tempestade se desenvolvem muito rápido, principalmente com prazo aí de uma ou duas horas que a gente consegue saber exatamente o tipo de fenômeno e qual município será atingido. No final de semana não teremos mais alertas para Jaraguá do Sul, então o alerta é justamente para hoje, sexta-feira. No final de semana o tempo é instável, muita nebulosidade e chuvas fracas isoladas a qualquer momento do final de semana, com temperaturas que nem devem chegar ao patamar de 20 graus. Camila Cardoso para Estúdio FM, a número 1 do seu rádio.
22: Obrigado, Camila. Camila também que me
1: informou agora, né, por telefone antes, comentou que, até comentei para ela que o tempo estava muito calor, estava muito aquecido, e aí que ela falou que aí que esse é o problema, o tempo aquecendo demais, né, e tendo essa abertura aí, de repente, esse é o problema para mais granizos ainda, né? Então, você que está ouvindo a programação da Estúdio, já ouviu o alerta do William Fritzk, agora ouviu o alerta da Camila Cardoso, como ela comentou, pode ser que não aconteça nada, pode ser que aconteça. Então, dá uma até às 6 da tarde para a gente ficar ligado aqui no tempo em nossa região.
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1: Muito bem, retornando por aqui no Som da Estúdio FM, tá valendo aqui um par de convites, par de ingressos para você curtir o Cassinão, Cassinão!
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1: Hoje à noite na Old River, esse é o penúltimo par, tá? Depois o Guido vai trazer o último e acabou, filho. Bora participar aí. Hashtag Cassino aqui na nossa programação da Estúdio.

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1: Estúdio a número 1 do seu rádio, Cleiton e Romário, chuva de bênçãos. 984027371. Galera participando aqui, ó. Vamos lá, um abraço pra Camille que tá participando. O Cassinão, deixa eu colocar aqui o Cassinão. Ô, Cassinão, hoje à noite. Cassino, show nacional com Cassino na Old River, com promoção exclusivaça da Estúdio FM. Quem tá por aqui também, o Luiz Ricardo. Fala, Luiz, vai Cassinão! Ricardo da Figueira também participando aqui comigo. Uma galera, né? Marise, deixa eu ver aqui a Marise. Tudo bem, Marise? Ótima tarde pra você, obrigado pela sua audiência. É, Eugênia, Carmelícia, Gi, Antônio, tá todo mundo entrando na combuca. Quer participar? Dá tempo ainda, tá? Dá tempo ainda, você tem mais aí uns 10 minutos pra participar. Hashtag Cassino. Hoje à noite, show nacional com Cassino na Old River, em Jaraguá do Sul. 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
4: Opa, retornando por aqui. Muito bem, hoje é noite, hein? Cassinão na Old River. Daqui a pouco eu trago quem tá levando o par de ingressos para curtir o Cassinão hoje à noite. Vamos que vamos, 1h47.

0: Estúdio número 1 do seu rádio, Marília Mendonça, que saudade do meu ex, na programação da Estúdio. Vamos lá. Tô aqui já, vou pro último bloco, que daqui a pouco tem Guido Cazubo, já tem Blitz Estúdio, diretamente da Stincar Veículos. Quem tá levando o par de ingressos vai curtir o Cassinão hoje à noite, é a Camille do final 8213. Levou aqui o par de ingressos pro Cassino. Você fica triste não? Porque o Guido daqui a pouco vai trazer o último par, daí é o último par mesmo para você ter chances de levar. Já tá aí nos últimos 30 ingressos antecipados para ser vendidos até as 8 horas da noite, então para você garantir o seu no ingressonacional.com.br. Vou pro intervalo e eu volto já com a minha última sequência de hoje. Hora certa na Estúdio. 1h54.
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0: Opa, muito bem, minha gente. Vou deixando por aqui as minhas saideiras. Eu volto amanhã pela manhã nos nossos flashes também. À noite a gente se encontra na Old River, no Cassinão, no Show Nacional. Grande

0: Estúdio FM, a número 1 do seu rádio, Shabuzi Bar Song, pra fechar mais uma edição do Hashtag com nosso queridíssimo e ilustríssimo Mário Júnior, o DJ das multidões. Ó, daqui a pouquinho vai começar a Rádio Blog, muita coisa boa nessa tarde de sexta-feira, vamos nessa! 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
0: 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Buenas tardes! Tá chegando, Guido Cazubo com você a partir de agora na ZYD741, Rádio Estúdio FM 99.1 MHz, uma emissora da rede Pérola do Vale de Comunicações, Jaraguá do Sul, Santa e Belíssima Catarina.
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0: Aê, bora começar o último Rádio Blog desta vida. Aê, pois é. A partir de segunda-feira, novidades aqui na programação. A gente vai trazer algumas coisas bem fora da caixa aqui pra você, tá? Então fica ligado, fica ligado. Nesse último Rádio Blog, conto com a sua companhia também. É sexta-feira. Clima gostoso, correria, correria sim, claro que sim, mas a gente tá aqui pra fazer aquela trilha sonora pra você, te animar pra mais um final de semana que tá chegando! Seja muito bem-vindo aqui à nossa programação. Bora lá começar mais um paredão por aqui.
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0: E será que o paredão continua na segunda-feira?
20: Nossa.
0: Não sei. Fica um mistério. Paredão, o espanhol tá aqui já, ó, preparado.
21: Ai, se eu te pego.
0: Você vai estar concorrendo uma hot dog calabresa. Presente da Pizza Dog pra você. 984027371, é só botar na sua música preferida. Las opciones, espanhol. Música 1, Geninho, Mariana Fagundes, Pião Tatuado. Música 2, Gustavo Lima, Bala Alojada. E a 3, vem com Maiara e Maraíza, 90-10. É duelo de titãs, hein, meus amigos? Vai. Vinhetinha.
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0: Estúdio FM é número 1 do seu rádio, música 1, Geninho, Mariana Fagundes, o peão tatuado, ô cowboy, você tá me ouvindo aí, cowboy?
1: Mas é claro.
0: É, você gosta do peão tatuado?
1: Você tá bem?
0: Ah, eu tô bem, você tá bem?
1: Mas olha só, dois Silvio Santos vão dar certo.
0: Você gosta do peão tatuado, cowboy?
1: Mas olha, é no duro?
0: É no duro.
1: Ah, sai, posso perguntar? Pergunta que vale R$500 mil. Você gosta do duro ou você não gosta do duro?
0: Ai, você topa ou não topa? Tudo certo, cowboy. Daqui a pouco você vai entrar com a Blitz aqui, tá certo?
1: Fechou.
0: Meu querido? Tá terminando aí os últimos ajustes aí pra fazer a festa com a galera, né?
1: Claro.
0: Fechou. Já tem cowboy, Souza Filho e Sabrina por aqui, mais uma Blitz em Studio FM. Vamos ouvir a música 2 aqui do nosso paredão. Ó, tá valendo hot dog calabresa pizza dog. Gustavo Lima, vai lá, alojada.
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0: Estúdio FM, a música 2, o Paredão. Ai, ai, Gustavo Lima e a bala alojada. Nossa, desde já estamos meio fora da caixa aqui. É, somos nos preparativos pra tudo. Daqui a pouco tem cowboy por aqui também. Agora vem a música 3, 90-10. Sucesso de Maiara em Maraíza. Você vai votando aí pra concorrer o hot dog calabresa da Pizza Dog.
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2: Existe uma teoria que se chama 90-10, onde uma pessoa tem 90% daquilo que você procura em alguém, só que você foca naqueles 10% que falta. 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
0: 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Na Yara Maraíza. Música 3, o nosso paredão. 90, 10. TV 2, o Gustavo Lima, Bala Alojada. E a 1, Geninho e Mariana Fagundes. Pião tatuado. Falando em peão, vamos falar com o nosso cowboy?
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0: 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Ele não é todo tatuado, mas ele gosta de rodeio, ele gosta de cachaça. Sabe no que ele tá interessado? 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Fala, meu amigo cowboy, boa tarde.
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0: Nossa, gostou, Guido? Respira agora, rapaz.
3: O negócio,
0: nossa, eu negócio fiquei é sem ar. Né? Eu fiquei sem ar só de ouvir você agora, homem. Calma, respira.
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0: Mário Júnior.
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2: Oh, yes! Obrigado, Mário, tamo junto! Quem tá levando o hot dog? Calabresa, hot dog, final no telefone 4367, Márcia! Márcia do céu! Tu ganhou! Claro que a mais votada dessa edição do Paredão tinha que ser essa aqui que tá estourada. Não é o Xuxa, mas esquece. Peão tatuado. Geninho, Mariana Fagundes, disparada, mais votada dessa edição. Então bora aqui pra parede. Maiara e Maraíza e Gustavo Lima.
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0: Estúdio FM, a número 1 do seu rádio, Michel Teló. Aí a roça vence.
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0: 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Aê, fechando mais uma sequência de rádio blog, daqui a pouco a gente continua. Estúdio 12h40.
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5: 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E tem Blitz rolando. E é com ele que nós vai. Cowboy Filho, Cowboy. Cowboy Filho não, Souza Filho. O Cowboy da Madrugada. Boa tarde.
0: Os meninos. Fala comigo que eu sou seu amigo, meu querido amigo Guido. Aqui tá daquele modelo do jeitão de madeira, prego batido de ponta virada. Quem não tem as manhas não entra não, sem a instrução de um profissional. Você tá vendo, rapaz? Tem até DJ, cara, viu?
5: Ah, que nós estamos. Você
0: poderia ir pra Barretos comigo, né, Guido?
5: Bom, vamos fazer. Tirar umas duas semaninhas pra fazer festa lá em Barretos.
0: Vamos falar com 31, vamos fazer igual o Rincon, né, cara? Fazer o piseiro lá. Mas vamos que vamos, gente, fala de negócio. 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
5: Valeu, Cowboy, meu gatinho assanhado. Gatinho.

0: Band FM, a número 1 do seu rádio, Matheus e Cauã, a nossa praia. Boa sexta-feira pra você ligado aqui no estúdio. Ó, Sabrination deixou liberado pra gente aqui nessa tarde do último rádio blog, o Centro de Salgadinhos, né? Pra você participar, mandar tua mensagem e concorrer aqui no 984027371. Daqui a pouco a gente continua com muito mais. Não, sai daí. 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
6: 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Gilmarzão, Thiago, boa semana pra vocês aí. Boas vendas, tamo junto. 3 e 4, programação da Estúdio FM na sua tarde de sexta-feira, daquele jeito. Daquele jeito que a gente gosta. Seja muito bem-vindo até 99.1. Agora tem Felipe Rodrigo, ignora.

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0: É, a programação da nossa tarde segue com muita dica de economia. E ele está postos diretamente da Estrincar. Souza Filho, o nosso cowboy. A Blitz Estúdio FM é contigo, cowboy.
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2: né?
0: Isso não é verdade, ó, não.
2: Será? Não. 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
0: É.
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0: Alifi? Não. 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
2: Alifi.
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0: 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Mostrar o jegue.
2: Chega de andar de a pé, cara.
0: Tá bom.
2: É verdade?
0: Tá.
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0: Deixa eu mostrar o jegue. 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
5: Opa, estamos de volta aqui na Estúdio FM. Opa, vai, microfonia aqui no nada. Ah, eu tenho cinto de salgadinhos de presente pra você. 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

0: Estúdio FM, a número 1 do seu rádio, José, Bruno Mars, APT. Fechando mais uma sequência, daqui a pouco tem mais Rádio Blog. 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
1: Opa, estamos de volta por aqui. Tem Panda, eu te seguro.

0: 13:35.
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3: Sim, Estúdio FM sempre presente nas melhores. Claro que na sua tarde de sexta-feira tem dica de economia. Souza Filho, nosso cowboy, direto da Strincar. 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
3: Aê, galera animadíssima. No clima da sexta-feira. Obrigado pela sua audiência. Chove chuva. Já que a gente vai tocando os melhores sucessos, fazendo a trilha sonora do teu sexto. Chega mais, Diego.

0: Amplitude FM, a número 1 do seu rádio, Inimigos da HP, toca um samba aí. Karen, tá junto com a gente aqui, boa tarde pra você, a Jane também. É, valeu, Vanessa, tamo junto, Vanessinha, boa tarde pra você, alô, Kathleen.
1: Boa tarde, Guido. Aê. Kathleen da Ilha da Figueira, sextou, só que não, ó.
0: Eita.
1: Manda esse centro de salgado pra cá. Um beijo.
0: Valeu, beijo.

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0: De volta por aqui na sua tarde chuvosa de sexta-feira, 21 graus a temperatura em Jaraguá do Sul. E a música não para. E no clima da sexta-feira pede, hein? Leandro e Leandro.

0: 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Irmão da Lua, amigo das estrelas. 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
0: Grande Cowboy, estamos de volta. 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
0: 99.1 MHz, Jaraguá do Sul, Santa Catarina. É sextou. E você com a gente, ligado aqui na número 1 do seu rádio. Vamos que vamos.
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0: Paredão. Eu tenho o último par de ingressos para ver o Cassinão.
16: Cassinão, Brasil!
0: É hoje, show nacional na Old River. Promoção exclusiva da Estúdio FM. Tem o par de ingressos. Só votar na sua música preferida a partir de agora e salvar ela aqui no Paredão. Música 1, Ana Castela, É Que Eu Não Te Esqueci. Música 2, Ella Langley, Choosing Texas. E a música 3, Bruno Barreto, Texana 37. 98402-7371. E aí, qual delas você salva?
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0: Castela, é que eu não te esqueci, aqui no Paredão, valendo par de ingressos pro cassino hoje na Old River, música 2, Ella Langley, Choosing Texas.
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1: Ela Langley, Choose in Texas, música 2 do Paredão, 984027371. Valendo par de ingressos pro show do Cassino, é hoje, na Old River.
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1: Música 2, Bruno e Barreto, Texana 37.

0: Estúdio FM, a número 1 do seu rádio, Bruno Barreto. Texana 37, é a música 3. Daqui a pouco eu volto com o resultado. Vamos saber quem leva os ingressos pro Cassinão. E vamos ouvir de novo a música mais votada dessa edição. 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
0: Aí, que delícia, monstrinho. Estamos de volta, 4h28.

0: Parabéns pra Evelyn, final do telefone 0435. Evelyn, você ganhou, vai curtir o cassino hoje lá na Old River. Vamos pro resultado, o espanhol tá aqui.
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0: Pra parede, Bruno Barreto, Ana Castela, porque quem levou essa edição do paredão foi ela. A ela Langley. Aê!
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5: Aê, fala comigo que eu sou seu amigo. Pedro Benício, ó, últimos minutos pra você participar valendo 100 de salgadinhos da Disque, hein?

0: Estúdio FM, a número 1 do seu rádio, Corpo e Alma, Traia Véia, Três Vícios. Depois do intervalo, tô voltando com o resultado do Centro de Salgadinhos da Disque. Estúdio 4 e 54.
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0: Vamos lá, saindo do centro de Salgadinhos da Disque, final do telefone 3721. Kathleen, parabéns, ganhou o último presente do último Rádio Blog. Vem aí o chá da

0: Band FM, a número 1 do seu rádio, fechando o último rádio blog, porque a partir de segunda-feira tem o Fora da Caixa com o Guido Cazubo. Após o intervalo, estaremos de volta com mais uma edição do... Estúdio FM 5 e 7.
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0: Quem manda a dica é o Mário Júnior. Fala, Mário, boa tarde.
2: Fala, Regis, boa tarde pra você. 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
17: Eu sou o Guido Cazubo.
0: Bora, o Seiji ainda não chegou por conta da chuva.
17: Da chuva.
0: Da chuva. Tá muita chuva, Portanova. Não cheguei a tempo.

0: Muita chuva.
1: Uma feiada.
2: Muita chuva, né? Tá louco, né? Aí não tem como. Isso. Mas quem usa o transporte coletivo sofre.
0: Coletivo sofre.
2: Sofre, né? Demais, né? Muito bem.
0: Buenas.
2: Na sexta-feira, vamos fazer o seguinte.
0: Vamos fazer nada hoje? Fica só de boa, toca só música aí. Vamos deixar rolar. Bota deixa rolar. Não tô a fim de fazer programa. Quero ir embora.
2: Meu Deus do céu. O que eu vou dizer lá em casa?
0: Me dê um motivo. Me dê motivo.
2: Queria saber, cara.
0: Ah, tem visita hoje.
2: Tem visita?
0: Vou ficar.
2: Se seu pet falasse, o que ele mais diria pra você?
0: Que tema delicado se perguntar pra mim, Porta Nova, eu não tenho mais pet.
2: Então, eu acho que a última coisa que ele disse é, não aguento mais você, até ele tomar a atitude de fugir de casa.
0: Esse dia a galera do bar pegou no meu pé porque eles me viram roendo os ossos do churrasco. Porque eu gosto, sabe? Porque o pessoal só corta as carninhas, deixa os ossinhos lá, e a melhor parte tá ali no osso. Eu roí os ossos, roí. Eles chegaram pra mim: por isso que teu gato fugiu de casa. Tá louco? Não tem nem osso pra roer, mas que tu come tudo, cara.
2: Não dava de comer, né? Aí o gato fugiu.
0: Cara, se minha gata falasse, ela ia dizer assim, viu? Tome banho antes de encostar em mim, seu nojento.
2: O Tyler falaria: para de beber, Porta Nova. Ou não, falar assim: vamos pra cama dormir? Acho que ele ia falar isso. O cachorro que gosta de dormir. E o seu? Se o seu pet falasse, o que ele mais diria? Quem participou hoje concorre a uma deliciosa Pizza Dog, um lanche da Pizza Dog. 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Se seu pet falasse, o que ele diria? Participe. 98402-7371.
0: Tá no ar, bebê.
2: Cada 5 tá no ar.

0: 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Revoltado, tá gritando aqui fora do ar. Daqui a pouco a gente volta.
1: Revoltado nada.
0: Revoltadinho, é. Daqui a pouco a gente volta com mais. Aqui tem visita hoje no chá, tá bom? Ih, rapaz. 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
0: Muito bem, a dica quem conta pra gente agora é o Cowboy. Fala, Cowboy!
3: Muito bem, muito bem! Alô, potência! 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
0: De volta, Chora 5, 6 e já está por aqui.
14: Boa tarde, Rajens.
0: Tudo bem? Muita chuva?
14: Muita chuva, desculpa demorando, tá?
0: Tá tudo bem, tá tudo certo.
15: Ah, não sei se tá tudo certo, não. Tem que descontar do salário.
14: Tem que descontar do salário.
0: Como assim? Então, com a presença de Seiji aqui, já está confirmada a grande partida desta noite.
15: Ah, hoje tem jornada esportiva.
0: É, tem apresentadores aposentados contra a seleção da China. Olha só, a China. A China sempre tem... presente.
15: É, nossa, pra surpresa de...
14: Apresentadores, você é apresentador.
0: Aposentado? Isso. Fala no microfone, Seiji.
14: Apresentador aposentado, você...
0: Você tá me aposentando já?
14: Ei, Regis, meu Deus do céu.
0: Eu tô ficando velho já?
14: Sim, sim, tá não, aposentado, tá, aposentador, não, meu Deus do céu.
0: Dá pro gasto ainda, seja.
14: Isso.
15: É. Não, ele ainda tem mais uns 10, 15 anos de contribuição ainda.
0: Quebra o galho ainda, é, tá pesadinho. Você quer me aposentar, você tá louco?
14: China contra apresentador da...
0: Olha aqui, uma aposentadoria aos 50 anos de idade seria muito bom.
15: Seria bom,
0: bem-vindo.
15: Nossa.
0: É. Vamos lá, ouvindo.
15: Se bem que pra você não ia prestar. Daí tu ia aproveitar demais, não ia passar dos 60. 60.
16: Meu pet diria assim, o que você tá comendo aí? Pode dar aqui pra mim já. É. Vanessa da Barra do Rio Seco.
0: Tem mais aqui a...
15: É verdade, o cachorro geralmente é pidão, né?
0: Pidão, né? Ele olha com uma cara que você fica com a dó, né? O Thiago disse que o cachorro dele falaria, ué, vai trabalhar de novo? Acabou de chegar? É, o cachorro ele sente muita falta do dono, né? E a Mari, assim, se eu tivesse um pet e ele falasse, diria assim, não quero mais essas roupas, está me apertando. Eu queria ser estilista de roupa de cachorro. A Mari ia testar roupa em cachorro e ia usar o que? Não quero mais vestir roupa,
15: eu
0: pelo amor de Deus.
15: Eu nunca ia querer ser um cachorro de uma pessoa assim. Sendo isso.
0: Bicho, frio de.
15: Manequim de...
0: Frio de 15 graus, o povo já pensa que o cachorro tá com frio também, né?
15: Pois é.
0: Eu acho que o cachorro é mais preparado pra isso.
15: Também,
0: tipo...
15: eu acho bobeira botar a roupa em cachorro.
0: Uhum. É, eu também.
15: É.
0: Porque... A não ser que seja muito. Né? Mas mesmo assim, sei lá.
15: É, não precisa. Olha quantos milênios a humanidade viveu com seus cachorros aí pelados.
0: Pelados e largados,
15: é.
0: Né?

0: 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Vamos fazer um intervalo, a gente volta já. Se seu pet falasse, o que, que ele mais diria? Estúdio FM 5:41.
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0: Vamos lá, que tem dica com Mário Júnior. É com você, Mário, diga lá.
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17: Muito bem, estamos de volta. Deixa eu abrir a porta aqui, Guido. Estamos recebendo visita aqui. A música já vai entregar.

0: nada menos.
1: Posso fazer? Eu quero realizar um sonho, Porta Nova.
0: Ai, meu Deus.
1: Eu sempre quis falar isso pra pessoa em loco. Posso?
0: Pode, vai.
2: Vai, Cassino!
0: Cassino! Estamos recebendo o Jan e o Ian aqui do Cassino, de volta com tudo.
1: Cara, que legal.
0: Com a turnê Ultimate. Galera, bom recebê-los aqui. A Estúdio FM cansou de tocar vocês lá em 2005, 2006, 2007. Boa tarde, Jan.
3: Boa tarde. Que alegria estar em Jaraguá do Sul. Que terra linda, cara. Que galera maravilhosa.
4: Nossa, uma alegria enorme a gente estar aqui. Que prazer.
0: Obrigado pela presença. E hoje, então, bons momentos do início dos anos 2000 na Old River, em Jaraguá do Sul.
4: A gente vai botar pra descer a casa,
0: cara. É.
4: O set hoje tá muito, tudo pra quebrar.
3: O set tá muito especial, né?
4: Tá especial.
3: A gente veio dando umas ideias diferentes no avião. E cada set do Cassino é um set diferente. Então a gente hoje vai fazer com amor e carinho para Jaraguá um set anos 2000, ó. É. Pra cantar junto, pra abraçar o amigo.
0: É.
3: Pra celebrar a vida, né?
0: A cena dance do início dos anos 2000, o Cassino brigava assim de igual pra igual com a cena dance da Europa. De outros países, então quer dizer, são grandes sucessos que a gente vai recordar. E explica um pouquinho pra gente sobre da Ultimate, né, dessa turnê incrível de vocês.
3: Ah, a Ultimate, ela nasceu no ano passado pra rodar 2025-2026.
0: Uhum.
3: E termina em dezembro desse ano, e aí a gente vai ter uma virada de chave do Cassino. O Cassino, ele teve um retorno em 2022, né, Ian?
4: Foi isso.
3: E a gente resolveu experimentar a volta do Cassino.
0: Claro.
3: No formato que sempre tinha que ter sido. Porque o Cassino sempre, ele já nasceu em 2003, muita gente acha que...
0: Olha,
3: primeiro
0: aí,
3: eu acho que é gringo, né? Que
0: é minha mulher.
1: Eu também caí nessa fake news.
5: É. A gente ouve isso até hoje.
1: Né?
3: Né? Muita gente acha que o Cassino é americano, é europeu, mas... E muita gente não sabe que o Cassino nasceu para ser um projeto de estúdio, criado pelo Ian e por mim. Nós criamos em estúdio em 2003 e só foi estourar em 2005.
0: Loucura,
3: a gente teve meio que uma... Quase que... não é que a gente foi obrigado, mas a gente acabou tendo que lançar num formato específico pra época, porque nós não existiam DJ superstars na época.
1: Ah, tinha que pôr um cantor, alguém na frente ali.
3: Foi um pedido da gravadora. E aí a gente não teve muito como manejar. Só que agora, depois de 2022, a gente falou, vamos propor o que era pra ser o original. E muita gente também não sabia que eu cantava música. Então, voz original tá aqui, galera.
1: Então naquele vídeo do Gilberto Barros lá, não era tu que tava cantando, era o outro?
3: No vídeo do Gilberto Barros é uma longa história, o Ian vai contar pra você.
1: Ah, tá.
4: A história mais divertida é que a gente foi pra lá, né, fazer essa gravação do programa naquele dia.
1: Eu tava lá.
4: Eu fui tocar de DJ, esse cara foi levando teclado, não sei o que, a gente entrou no palco, a câmera não pegou ele nenhum.
1: Nossa,
4: mas ele ficou muito aborrecido.
3: Mas eu tava lá cantando no microfone. Só que assim, é legal porque guarda como é que se fala, esse storytelling todo para um momento novo, para uma nova geração.
1: Exato, cara.
3: Então quando a gente voltou e contou a verdade, falou assim, galera, foi assim que aconteceu, a galera adorou a ideia. Então falou assim, cara, que legal saber da história, porque o Cassino sempre foi muito envolto em mistérios. Quem que canta? Sim. Quem é a voz? Quem não é? Falei, quer saber? Vamos resolver essa história.
0: E no mundo da música isso já aconteceu, né? A própria This is the
1: Corona.
0: Corona, a própria Corona, né? A voz era uma cantora italiana e deram vida à Corona, né?
3: A diferença é que o produtor dela não cantava a música.
0: Exato, nós estamos com o cantor da música aqui, né?
4: E fui eu que gravei ele, eu sei disso.
0: Pois é. Gente, e assim, uma coisa que eu gostei demais, eu acabei de receber de presente deles um CD com um sucesso.
1: CD, cara.
0: Uma coisa que faz muito tempo que eu não...
4: As pessoas não sabem mais o que é isso, cara.
0: Ah, e tá voltando.
4: Tá voltando, pior que tá, né? Vinil também, né?
0: O vinil estourou, então, né? E esse ano o CD tá bombando novamente. Eu ganhei um presente deles aqui, um CD do Cassino. Vamos botar pra rodar lá em casa.
3: Esse
0: logo,
3: CD
0: logo.
3: É em comemoração aos 20 anos de Kengerow. Você imagina que já passou 20 anos.
0: Como é que tá a recepção do público pra esse novo projeto? Assim, é o mesmo som, né? Os grandes clássicos. Como é que tá a recepção do público pra essa música dance novamente, assim, né? De volta aos palcos.
3: Eu sinto que a nostalgia tá bem alta, né?
0: Uhum.
3: Aí o DJ Mário aí que não nos deixa mentir. E a nostalgia tá vendendo muito. É, mas o Cassino não voltou pra surfar uma onda, porque quando a gente voltou, a nostalgia não tava em alta.
2: Né? É, não, nem tava acontecendo, na verdade.
3: A gente nem sabia. O nosso primeiro show voltando com o Cassino foi em Rio do Sul pra 5 pessoas.
0: Que loucura,
3: é verdade. Que a gente veio, a gente fez um show pra 5 pessoas, o cara tomou um tufo e a gente voltou super triste. Só que 6 meses depois a gente fez um show em São Paulo, nos Jardins, numa balada de 400 pessoas e 200 ficaram pra fora. E aí a mídia falou, o Cassino voltou. Eu não tinha avisado, não sabia muito bem qual era a história. E aí o hype começou a aparecer, essa história de Summer Electro Hits, de anos 2000. E hoje a gente vê no nosso show, outro dia a gente tava num show de 6 mil pessoas, gente de 20 e poucos anos cantando as músicas. Então é muito...
2: A nova geração tá abraçando muito o Cassino, a gente ficou impressionado com esse
0: gênero. Aí é um gênero imortal, é um gênero que nunca vai morrer, né?
1: E aí vocês querem continuar nessa pegada aí de flashback... né, dessa época, ou tá vindo coisa nova aí também, sons diferentes, estão experimentando algumas outras vertentes aí?
4: E a gente tá cheio de produção nova. Acabou de lançar uma música nova, né?
3: A gente acabou de lançar Summer Love na sexta-feira passada.
1: Summer Love.
3: Vamos estrear no set hoje em Jaraguá.
0: Legal.
3: Ouçam Summer Love, tá nas plataformas digitais. E em breve a gente tem uma surpresa pra contar em primeira vez, primeira mão aqui na 99 Estúdio FM, né?
2: Opa! Eu quero saber também qual é a surpresa. Eu tô olhando pra você. Não, é você que vai contar, eu tô querendo saber.
0: Nossa, no futuro? mas vai ser agora? Vai ser hoje ou não? Vamos aguardar.
3: Não, mas em novembro, Cassino e Chris Willis, vocalista dos sucessos do Guetta, música saindo aí pra todo mundo nas plataformas digitais. Cassino e Chris Willis. E a música chama-se Heartbeat. Então não perca, fiquem ligados nas novidades do Cassino.
0: Isso aí, ó. Os caras.
2: Viu? A gente continua produzindo, rapaz.
0: Isso aí. Hoje aqui na Old River, né? Aqui daqui a pouquinho, né? Em Jaraguá do Sul, como é que tá a agenda de vocês pros próximos dias? É visita em rádio, é produção, é show? Como é que tá a agenda de vocês?
2: Pode ir.
3: A gente hoje tá aqui em Jaraguá, amanhã em Papanduva, Santa Catarina.
0: Que legal.
3: E São Paulo, eu vou estar vendo Netflix. à noite, porque a gente é filho de Deus, precisa descansar um pouquinho.
0: É isso aí.
3: Mas esse final de semana o nosso coração é todo catarinense.
0: Aê, sensacional. Isso. Bom demais, hein? Cassino com a gente e hoje, Mário, ingressos ainda tem disponíveis? Como é que tá, Mário Júnior?
5: Tinha caído o sistema ali. Assim, camarotes, mesas esgotadas. Se tiver, vai ter alguma coisa. Não sei se vai ter na hora.
0: É,
5: tá?
0: Pois é, bem difícil. Né? Porque mesa e camarote esgotou, então.
3: Eu acho que é melhor. É.
0: Garantir.
2: Cuida pra não ficar de fora.
3: É melhor garantir.
0: É.
3: Quem chega atrasado não bebe água limpa.
0: Exatamente. E quem garantiu, cara, com certeza vai ter uma noite incrível com o Jam e com o Ian, com o Cassino.
1: Vai ser quem get over.
3: Quem quer ovo.
0: Ele quer contato para shows.
1: Isso.
3: Então anote aí, @hipnoagency 11994849930. 11994849930. Ou no Instagram, entra lá no @cassinooficial. Manda uma mensagem que a gente direciona.
0: Obrigado pela presença, com esse novo gás, com essa nova força, que o projeto que vem aí venha com mais sucesso do que fez em 2005.
2: Ah, garoto, Cassino tá com força total.
3: Amém.
0: Yeah,
3: a gente só tá com essa força total graças aos nossos fãs. A gente quer fazer um agradecimento super especial, em especial aos fãs de Santa Catarina, com quem a gente teve diversas vezes esse ano, espera estar em outras. E obrigado a vocês que nos apoiam. A rádio tem um papel fundamental na vida do Cassino, mais do que qualquer outra mídia. Então muito obrigado a 99.1 Estúdio FM. Obrigado a todos vocês aqui.
0: Grande abraço, Ian, grande abraço, Jan. Cassino,
1: vai Guido, vai Guido.

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1: Existe uma teoria que se chama 90-10, onde uma pessoa tem 90% daquilo que você procura em alguém, só que você foca naqueles 10% que falta. Aí você vai pra rua, se aventura, e realmente você encontra aqueles 10%, mas não se deu conta que perdeu os 90%.

0: resto.
1: Estúdio FM número 1 do seu rádio, depois dessa bagunça com o Cassino.
2: Que legal, né, cara?
1: Oh, muito bom recebê-los aqui.
2: Muito massa conhecer os caras.
1: Grandes momentos, né? Então é o seguinte, o Edson diz assim, se meu pet falasse, ele ia dizer assim, vamos fazer mais bagunça? Ele tem um husky siberiano, aquele husky.
2: Ah, husky é...
1: Gosta de uma baguncinha, né?
2: Espuleta, né? Espuletinha.
1: Bora fazer bagunça? É. Morder a almofada? Estúdio FM 6:06.
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0: Estúdio FM, a número 1 do seu rádio, Henrique Juliano no Xará 5. Pensa num ouvinte feliz da vida, é o Luiz Carlos.
1: Ah, é?
0: Que vai ver o show do cassino. Hã?
2: Só tenho que agradecer a vocês hoje no aniversário aí, Luizão.
1: Capaz,
2: ganhei o ingresso pro show do cassino. Vamos estar todo mundo lá hoje, no aniversário. Oh, você não é o estúdio, realizar meu sonho. Ah, que alegria, tá? Agradeço de coração vocês aí. Estúdio FM, a rádio do meu rádio.
1: Olha só que
2: bonito. E me dá os parabéns, né, Cando?
1: Parabéns pra você.
2: Ai, ai, ai.
1: Vê se em qual língua você quer.
2: Esse show? Oh, vida!
0: Seiji!
1: Tá. Se decide qual canta... língua você quer parabéns.
0: Então,
1: quer,
0: em
1: quer
0: chinês.
1: Impor... Em chinês.
0: Canta
1: então.
0: Parabéns em chinês pra ele.
1: Bravíssimo. Bravíssimo.
0: Pode escrever que essa é a mesma escalação do time hoje.
1: É, o xixixon, xixixen.
0: 6:20.
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0: Muito bem, de volta com o Chará 5. A Cris tem um peixe. E ela disse que se o peixe dela falasse, ele diria: eu passo o dia inteiro nadando em círculos e mesmo assim sou eu quem preciso ouvir. Você não faz nada da vida? Eu nado em círculos, ora.

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1: Todo mundo tem uma lembrança boa, né? Então vamos cantar assim, ó.

0: Bom demais!
1: Bom demais! Estúdio FM número 1 do seu rádio, mais um bloco aqui do nosso Chá das 5. E a Vanessa, o que ela disse do bicho?
2: Meninos, se a minha cachorrinha falasse, ela falaria: tô com fome, quero papar. Tem boia?
1: Sempre, né?
2: Quero comer. E ela tem 2 meses só e é miudinha. Come mais do que eu, quase. Não pode ver um pratinho de comida na frente que vai doido. E se essa daqui que eu estou na casa, que é uma caramelo, falasse, ela diria pra mim: quero colo, tô com medo e tô com fome. Porque hoje com essa chuvarada tá difícil.
1: Nossa, tadinho do meu também. Tem pavor de tempestade. Mas treme na base. FM 6:32.
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6: Estamos de volta no nosso Chá das 5, daqui a pouco. E a China, tá preparada, Seiji?
7: Tá preparado.
6: É, isso aí. Jornada esportiva, hein?

0: Estúdio FM número 1 do seu rádio. Foi um raio isso, Seiji?
1: Foi um raio
0: isso. Deu uns raios aqui agora de tarde, final da tarde, que tá louco. Buenas Regis, ouvindo vocês sempre. Iraci de Andrade. Oi, Iraci. Daqui a pouquinho tem a jornada esportiva, hein? Grande clássico do futebol internacional. Né? Apresentadores aposentados contra a seleção da China. E você, Fabiano?
2: Fala, galera top do chá. Quando eu chegasse em casa, o meu cachorro falaria o seguinte: que bom! E você? Chegou! O sofá explodiu! Sozinho!
0: Opa! Ô, chefe, papai, o sofá explodiu sozinho, tá? É espuma pra tudo que é lado, né? 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

0: Boa noite, ouvintes do Brasil! Estamos chegando com toda a grande equipe esportiva do chá. Falamos diretamente do Estádio Olímpico de Ribeirão Cavalo, o maior do mundo, onde daqui a pouco se enfrentam em amistoso internacional apresentadores aposentados Futebol Clube e China. Este é o jogo que vamos transmitir ao microfone do Chá da 5, em nome de Nova Sphincter 250 Pums, mais potente, porém, contudo, todavia mais silenciosa. 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Saque!
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0: Girando a nossa equipe esportiva do Chora 5 e as primeiras informações direto do gramado e as escalações das equipes com ele, o repórter polaco do Brasil e a equipe dos aposentados apresentadores, Guido Cazuba. Boa noite, Guido.
2: Boa noite, Brasil. Boa noite você que nos acompanha. Eu já estou até no clima, falando como um apresentador, porque hoje estou rodeado de grandes nomes da televisão brasileira, alguns aposentados e alguns na geladeira, mas eles estão aqui reunidos para dar um show de bola no dia de hoje.
0: E a escalação dos jogadores aposentados apresentadores, você tem agora no microfone do chá.
2: E vem eles: Gilberto Barros, João Kleber, Raul Gil, Fausto Silva, Ronivon, William Bonner, Sérgio Chapelein, Datena, Boris Casoy e Otávio Mesquita, todos também aí sob a direção e a coordenação.
0: Ó,
2: Mauri Júnior, isso aí.
0: Quem é o técnico? É o Silvio Santos?
2: Silvio Santos é o técnico em memória. Ele está passando as coordenadas do jogo, essas cartas
0: então. É a escalação dos apresentadores aposentados e sempre acompanhando esses jogos internacionais. Seiji, o repórter da Palavra Fácil, acompanhando uma seleção que está invicta desde que começou a fazer os amistosos. Nunca perdeu para um time aqui na jornada esportiva. É a seleção da China. Seiji, o repórter da Palavra Fácil. Boa noite, Seiji.
3: Boa noite, Regi, tudo certo? No seleção da China, no escalação de China. Xi Jinping, Shang Yixin, Shang Yixin, Shang Yixin, Shang Yixin, Shang Yixin, Shang Yixin, Shang Yixin, Shang Yixin, Shang Yixin, Shang Yixin, Shang Yixin, Shang Yixin, Shang Yixin, Shang Yixin, Shang Yixin, Shang Yixin, Shang Yixin, Shang Yixin, Shang Yixin, Shang Yixin, Shang Yixin,
0: 黑心先生，红红的眼罩，你真的知道，有人知道，你真的知道。哦，Sage，哦，hoje é aniversário do técnico da seleção da China. Canta parabéns pra ele.
3: 这是真情真主，这是真情真主，这是真情真主，这是真情真主。
0: Ai, vai apitar o árbitro, vai começar a apitar o árbitro. 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
0: Sai a equipe da China pra cima da marcação. Tianchun, Tianchun toca a bola do giro, o corpo fez a bota pela lateral esquerda. Vem dominando, vem carregando a patota da China pra cima da marcação da equipe dos apresentadores. Girou pra lá, pra cá, inverteu o jogo pra esquerda. Como se for um ponta esquerda, vem pra cima o Yanjun. Yanjun girou pra lá, pra cá, rolou no meio. Vem dominando a bola, bem bonito. Vem tocando e fintando a equipe da equipe dos apresentadores. Lá vem Tianchun. Opa, olha o Tianchun. Dominou. Girou pra lá, pra cá. Acertou o passe errado. Quando bateu.
2: Tianchun.
0: É da China. Tianchun. O craque da camisa número 10.
3: Exatamente. Regis, que já te fez golaço de gol mais de...
2: Tchanchu surpreendendo aí, não teve nem pro João Kleber que ficou lá, para, e o Tchanchu não parou e marcou o golaço.
0: A bola veio rolando, pedindo me chuta, ele encheu o pé e mandou pro fundo do gol. E atenção, torcedor, confira conosco o placar do futebol.
2: Apresentadores aposentados,
0: nada.
2: China,
0: bola rolando no segundo tempo, autoriza o árbitro, lá vem a equipe dos apresentadores. O Gilberto Barros já deu um chutão pra frente, no tiro de meta. Quem dominou foi William Bonner. William Bonner domina, virou pra lá, pra cá, recuou pra Raul Gil. Raul Gil dominou, virou. Olha! Ele virou pra lá, pra cá, do cobro Faustão.
2: Faustão. Opa!
0: Falta em cima do Faustão, hein? Ô, louco, meu!
2: É, o Faustão aí, ele já tava tentando cavar essa falta faz tempo, né? Pra ver se vira nos 30 e consegue empatar o placar no jogo de hoje.
0: O Boris Casoy vem pedindo pra cobrar. Ele veio beijando todo mundo pra pedir a cobrança. Mas quem vai bater a cobrança aí da falta parece que é o Ronivon. O Faustão também pediu pra cobrar. Quem será que vai bater, Guido Cazubo?
2: Ronivon, porque tem mais órgãos.
0: Ronivon vai pra cobrança. Atenção, autorizada. Olha só, hein? Vai cruzar na boca do gol. Autorizado. Correu, cruzou a bola no alto. Olha o chute de cabeça.
2: Ronivon.
0: Apresentadores aposentados, o Ronivon cruzou e quem chegou de cabeça, mesmo sem cabeça, foi o Faustão e mandou pro fundo do gol. Este é o jogo que a torcida acompanha e gosta de assistir. Apita o árbitro. Fim de jogo no Monumental de Ribeirão Cavalo. 1-1, Guido Cazubo. E os apresentadores estão saindo bem, manquitolando. Como
2: estão
0: que eles
2: saindo
0: estão?
2: Bem, já combinando aí um pós-jogo na casa de Amaury Júnior, que vai servir uns drinks sofisticados aí, né? O Sérgio, né? A Sérgio Chapelin tentou dar um chapelin hoje aqui no jogo, não conseguiu, né? Quem sabe fica pra próxima.
0: Ele acabou levando o chapelin do jogador chinês. Seiji, mais um empate. A equipe chinesa sempre invicta, mas ainda não venceu, Seiji.
3: Exatamente, Rádio. A China foi no primeiro tempo, fez gol de Chichon. E aí a prestadora fez gol, teve deu empate, a China não conseguiu vencer.
0: Encerramos a nossa jornada esportiva nesta noite de sexta-feira. Muito obrigado, Guido Cazubo, repórter polaco do Brasil.
2: Muito
0: boa
2: obrigado,
0: noite.
2: É um privilégio estar com vocês em mais uma cobertura e um privilégio maior ainda poder testemunhar em campo esta lenda do futebol que é Tchim-tchim-tchom.
0: Obrigado, Seiji, o repórter da Palavra Fácil. Obrigado e boa noite.
3: Obrigado, Seiji. Boa noite.
0: 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A emoção inigualável do futebol é só aqui no chá. Boa noite.
2: Boa noite.

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0: no seu rádio. Ao intervalo a gente volta já pra dizer quem ganha presente hoje do Charassim. Beleza? Atrasadinho, né? 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
7: Muito bem, quem tá levando esse lanche delicioso da Pizza Dog é o Edson, do 9668, final 47. Valeu, Edson, parabéns, garoto! Seiji, Guido, volta aqui! Acabou o chá, acabou! Tudo bem, já foi. Né?
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0: Band FM, a número 1 do seu rádio, fechando o nosso Chá da 5. Segunda-feira tem mais bagunça por aqui. Após o intervalo tem hashtag Oba! 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
6: Boa noite, Esporta Nova.
1: Uma ótima noite pra você, ouvinte ligado na Estúdio FM. Um brinde à sexta-feira. Hashtag Xuxa. Bora lá então. Valendo. Olha, dois dogs egg e duas cocas KS geladíssimas para você saborear lá no Xuxa. Hashtag Xuxa, tá valendo o combo do Super Dog do Xuxa no 984027371. Daqui a pouco tem previsão do tempo, né? Informações importantes da previsão do tempo. Tem clássicos da 99, tá começando.
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0: Estúdio FM é número 1 do seu rádio, muito bem, fechando o primeiro bloco aqui do nosso hashtag Estúdio FM, para você participar com o hashtag Xuxa, beleza? Vamos lá, porque tá chegando a previsão do tempo, informações importantes da previsão do tempo para você a partir de agora com a Camila Cardoso, vamos lá. Estúdio FM 7:33.
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0: Camila Cardoso com a previsão do tempo para você. Oi, Camila, boa noite.
3: Olá, boa noite, Regis. Boa noite a você que me acompanha aqui pela estúdio. As áreas de instabilidade com potencial de temporais estão posicionadas principalmente no centro-sul do estado do Paraná, pegando a parte mais de divisa entre os dois estados, né? A expectativa é o seguinte: essa banda de nuvens carregadas que está no limítrofe entre o Paraná e o estado de Santa Catarina, ou seja, pegando as áreas de divisa do Planalto Norte, do litoral norte, e as áreas do centro-sul do Paraná, elas vão se afastar para norte conforme as horas da noite vão passando. Num primeiro momento, agora, nessa primeira parte da noite, ainda mantemos o alerta. Mas principalmente para aqueles nossos ouvintes que estão em áreas de Jaraguá do Sul em direção ao Paraná. Nas áreas de Jaraguá em direção às áreas do Vale, a gente já percebe que as instabilidades estão perdendo força. E aí, Regis, à medida que as horas da noite vão passando, as coisas vão se estabilizando, vão melhorando e os alertas devem cessar até a madrugada e ao longo do final de semana. Portanto, nesse primeiro momento da noite, a gente ainda tem alertas e esses alertas são principalmente de Jaraguá em direção às áreas de divisa entre os dois estados, ou seja, tanto do Planalto Norte quanto do Litoral Norte, que fazem divisa com o Paraná. É uma zona ainda de alto risco de temporais. É claro, o centro-sul do Paraná está justamente na área alvo de alerta agora durante a noite. E aí no final de semana o tempo é instável, muitas nuvens e chuvas ocasionais. Camila Cardoso, especialmente para você, ouvinte da Estúdio FM, a número 1 do seu rádio.
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15: Que dupla, hein? Bom, vamos fazer o seguinte, mais uma sequência bem legal pra gente curtir de música, hashtag Xuxa hoje, né? Daqui a pouco tem clássicos da 99. Agora tem Bruno e Marrone.

0: Amplitude FM número 1 do seu rádio, Luke Combs com Fast Car. Noite com chuva e descargas elétricas, hein? O raio caiu aqui do lado agora há pouco, uma barulheira, né? Olhei pro lado, o raio. Blá, blá, blá. Depois de uns segundos, o barulho do trovão. É, noite chuvosa, será pelo menos durante essa noite, assim, madrugada. Vamos ficar mais atentos, tá bom? Após o intervalo, tem clássicos da 99. Estúdio FM 753.
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2: Daido escreveu a canção como uma homenagem ao seu namorado Bob Page. Eles ficaram noivos em 2001, mas se separaram um ano depois. Essa música se tornou um sucesso nos Estados Unidos e depois foi usada por Eminem. Eminem não pediu permissão para usar na música Stan, até que a música fosse produzida. Daido ouviu, adorou e concordou deixá-lo usar. Thank You, uma canção da cantora britânica Daido, gravada para o seu álbum de estreia No Angel. Thank You ficou no topo de 6 paradas musicais em todo o mundo, inclusive aqui no Brasil. O single vendeu mais de 500 mil cópias nos Estados Unidos e ganhou certificação de ouro.

0: Estúdio FM, a número 1 do seu rádio, Segundo Sol, com a Cássia Eller. Antes ouvimos Daido, Thank You, fechando os clássicos da 99 de volta segunda, aqui no Hashtag Estúdio. Estúdio FM 8:08.
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3: É isso aí. Estamos de volta, hashtag Xuxa, hein? Daqui a pouco o resultado. Mande sua mensagem para concorrer, participar aí. Boa sorte.

0: Rude FM, a número 1 do seu rádio. Aí, lembrando, César Minotti, Fabiano, Cleiton e Romário, fechando mais um bloco aqui. Olha o break, a gente volta já. 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
4: 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Estamos de volta com mais música pra você curtir. Tudo bem por aí?
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4: Boa noite.

0: Uou! Estúdio FM número 1 do seu rádio, beleza? Harry Styles fechando mais um bloco aqui do nosso hashtag Estúdio FM. Quem vai levar combo do Xuxa? Daqui a pouquinho saberemos, hein? Estúdio FM 8:41.
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11: 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Quem tá levando o combo do Superdog do Xuxa nesta noite é Zenaide, do 9176, final 02. Aê, Zenaide! Foi você! Parabéns! Já informamos ali, tá bom? Vai saborear o combo do Xuxa. Não conseguiu dessa vez, não desista, persista. Persistência é a chave para o sucesso. Amanhã tem mais. Aliás, amanhã eu volto com muitos presentes às 16h, com mais uma edição do Zap Zap 99 para você pedir tua música e a gente se divertir junto aí no final de tarde. Combinado? Vou deixar saideiras, na sequência tem a Voz do Brasil. Logo mais às 22h, o Nando Berti comanda o nosso Deixa Rolar. Uma excelente noite para todos nós!

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1: Olá, boa noite.
2: Boa noite para você que nos acompanha em todo o país.
1: Sexta-feira, 11 de setembro de 2026.
2: Vamos ao destaque do dia.
1: Inflação de agosto fica negativa em 0,32%, segundo o IBGE.
2: Redução do índice foi impulsionada por setores de habitação, transportes, alimentação e bebida.
1: Conab aponta queda de valor de produtos da cesta básica, Graziele Bezerra.
3: Os maiores descontos ficaram com a batata inglesa, cenoura, cebola, tomate, ovo de galinha e café moído.
2: Dia do Cerrado.
1: Dados do DETER mostram queda de 19% no desmatamento no mês de agosto, em relação ao mesmo período do ano passado.
2: E o levantamento aponta que 51% do Cerrado é considerado prioritário para a segurança hídrica do Brasil. Gabriela Noronha. E educação.
1: Estudantes do ensino médio têm até 15 de setembro para se inscrever na Olimpíada Nacional de Empreendedorismo. Natália Koslick.
4: A competição começa no dia 18 de setembro com uma prova online. As questões envolvem raciocínio lógico, inovação e empreendedorismo com situações do cotidiano.
2: Hoje na apresentação da Voz do Brasil, eu, Mariana Jungmann e Nazi Brum.
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2: A pesquisa mensal do IBGE, divulgada hoje, mostrou uma queda de 0,32% na inflação oficial do país no mês de agosto.
1: Impactaram o resultado de descontos na conta de luz, nas passagens aéreas, nos preços de combustíveis e de alimentos.
3: O Índice Nacional de Preços ao Consumidor Amplo, que mede a inflação oficial do país, teve queda de 0,32% em agosto. O valor ficou 0,39 ponto percentual abaixo do registrado em julho. Os grupos que exerceram maior impacto sobre o resultado foram habitação, transportes, alimentação e bebidas e comunicação. Em relação à habitação, Fernando Gonçalves, gerente do IPCA, explica que um fator que influenciou foram os descontos na conta de energia elétrica.
5: Aquele registro do grupo habitação veio da contribuição de menos 0,33 ponto percentual de energia elétrica residencial, que recuou 7,63% no mês, em decorrência da incorporação do bônus Itaipu, creditado nas faturas emitidas no mês de agosto.
3: O preço dos alimentos também recuou em agosto. Os maiores descontos ficaram com a batata inglesa, cenoura, cebola, tomate, ovo de galinha e café moído. A tendência de queda foi confirmada por um levantamento realizado